Stacey Kent, Marcos, Paulo Sérgio Valle, Alan Bergman e letra em inglês de Ray Gilbert, The Face I Love, Seu Encanto. Antes, Edu Lobo, de Tom Jobim, Chovendo na Roseira. E seguimos com Novos Baianos.

0: Orquestra Imperial de Nelson Trigueiro, Geraldo Pereira, Milton de Oliveira e Mirabô, Sem Compromisso e Obsessão. Antes ouvimos Novos Baianos de Moraes Moreira, Paulinho Boca de Cantor e Galvão, Swing de Campo Grande.
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Aqui na Cultura Brasil, Milton Nascimento e John Anderson, de Milton e Márcio Borges, Estrelada. Antes, Fred Martins e Ujia Pedreira, de Manuel Gomes e Fred Martins, Poema Velho. E seguimos com o Skank.

0: Moreno Veloso, dele hoje, e Zé Miguel Wisnik, de sua autoria, Anoitecer.
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0: Márcia Castro, de Gonzaguinha, Pois É, Seu Zé, e Zé Cabaleiro, de Tom Zé, Menina Jesus. Montagem Toninho Silva, seleção musical Inês Medalha, apresentação comigo, Fernando Zeda. Uma boa noite, pessoal, até amanhã.
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0: de casa. Oi, Chicão. Teixeira.
1: Nada, nada mais gostoso do que receber grandes nomes e, principalmente, grandes amigos na nossa música aqui no nosso balaio. Né?
0: É, e que amigo, que compositor vamos receber hoje, hein, seu Teixeira?
1: Sim, um cara maravilhoso. Não vamos nem enrolar muito, né?
0: Não.
1: Vamos chamar que o tempo voa quando ele chega. Ele é um voador.
0: Verdade.
1: Com vocês, Guilherme Arantes.
0: Balaio.
1: Eita, programa que eu gosto. Chicão, hoje temos aqui uma pessoa, um amigo querido, uma pessoa que virou um grande artista, entendeu? Mas, antes de mais nada, um ser humano maravilhoso, um cara de um talento magnífico, um amigo querido. Uma das coisas boas que a música me proporcionou, ser amigo dele há mais de 50 anos.
0: É, seu Teixeira.
1: Agora eu deixo você falar o nome dele.
0: Mas eu sou fã incondicional, assim, cara, da obra toda. Fui em vários shows já. Guilherme Arantes, bem-vindo ao Balaio.
2: Que prazer, honra minha. E eu tava louco para vir, né? Queimando para vir, porque a gente sabe que é um espaço assim que se abre, né? Que a gente não tem mais, é um espaço precioso. E aí quando o Anderson falou, vamos lá, porque o Anderson trabalhou muitos anos com ele.
0: Muitos anos eu fazia
2: e eu invejava. Eu queria o Anderson para mim, mas o Anderson era do Renato.
0: É.
2: E aí o pessoal fala, não, o Anderson é do Renato. Aí eu falei, aí um dia eu jurei que eu ia ter o Anderson para mim. Aí eu trabalho com ele e aí ele falou que a gente viria, que eu viria aqui. Eu falei, pô, é já, né?
0: É, eu fiquei muitos dias, muitos telefonemas com o Anderson ali para ele conseguir essa...
2: É porque eu estou meio dividindo a moradia, né? Uma parte na Bahia...
0: Espanha.
2: E uma parte na Espanha, lá em...
1: E como é que é isso? Como é que você organizou a sua vida com essas novas, possibilidades de residência?
2: É que eu tinha um estúdio lá em Salvador, eu montei um selo, Coacho do Sapo. A gente gravou um monte de artistas, mas depois eu desmontei aquilo porque era fora de mão, é no litoral norte lá de Salvador, maresia, cupim, também a insegurança do lugar, muita umidade. Então, não era um lugar para eu guardar os meus piano, órgão, piano de cauda, cravo. Eu, esses anos todos eu fui fazendo uma coleção, porque esse é o meu hobby, né? Ter aqueles pianos antigos, aquelas coisas, pianos dos anos 50, 60. O meu órgão é de 45, um órgão de Hammond. Aí, eu viajando para a Espanha, muito que a minha mulher é família da Galícia, e eu fui descobrir que eu tinha raízes também lá na Galícia, e fui me ambientando com a Espanha. Aí a gente acabou comprando um apartamento em Ávila, que é uma cidadezinha medieval, a uma hora de Madrid, subindo ali perto de Segóvia, Salamanca. E é uma cidade pequena de 40 mil habitantes, que fica a 1.600 metros de altitude, tipo uma Campos do Jordão. Então é fria, seca, eu não preciso gastar com um desumidificador para manter as coisas, ficar lá as coisas. E aí então eu levei meus pianos tudo para lá, e agora metade do ano eu passo lá compondo, porque minha profissão é compositor. Eu fui cantar por uma contingência que ninguém queria minhas músicas. Eu vivia atrás do Roberto, da Elis, das pessoas, né? Eu queria mostrar minhas músicas e assim fui lançado como cantor.

0: com 16 anos já fez uma música que foi arrebatadora, assim, e que mudou minha vida. Meu mundo e nada mais.
1: Pois é.
0: Eu queria saber um pouco da história.
2: Você tem uma história boa disso aí, né?
1: Essa música eu fiz no ano do Woodstock. Quer dizer, os primeiros versos, eu queria tanto estar no escuro do meu quarto à meia-noite, à meia-luz. Isso aí eu tinha 15 anos. Então, foi no Woodstock. No ano do Woodstock. Que me assustava aquele mundo. E eu era um menino que vivia enclausurado dentro do quarto lá, que a minha avó tinha me dado um pianinho para eu ficar tocando. Meu pai era muito bravo. Eu vivia trancado no escuro do meu quarto, à meia-noite, à meia-luz, era eu. Aí, quando os anos passaram, aí depois montei minha banda, que foi o Moto Perpétuo.
2: Grande banda.
1: Foi um período que eu toquei com o Jorge Maltner, toquei com o Walter Franco, conheci o Renato, fui ensaiar...
0: Inclusive, vocês tinham, né, um duo que não saiu da garagem.
1: Fui ensaiar com o Renato, eu estava batalhando qualquer um, né? Aí eu montei o Moto Perpétuo e fomos participar de Iacanga, lá do festival de Iacanga. Eu fiquei traumatizado, jurei que nunca mais eu punho os pés num festival, desses festivais, assim, bicho grilo. Nunca mais eu quis aquilo. Mas aí, nesse período, eu tinha essa música guardada, Meu Mundo e Nada Mais. E eu resolvi fazer umas demos no estúdio da Pauta, que era na Major Quedinho.
2: Sim.
1: Um estúdio mono. Sim. Monoaural.
2: Gravamos muito lá.
1: Tinha um canal, mas tinha um piano de cauda. Ali eu gravei a minha demo, que foi um grande passo na minha vida. Essa demo eu levei em todas as gravadoras. E eram baladas. Eu saí do Moto Perpétuo, porque eu não queria ser de banda de rock progressivo. Eu queria ir para a televisão. A televisão era a minha realidade, porque o Edu Lobo era da televisão, o Chico Buarque era da televisão, o Roberto Carlos, o Caetano Veloso, o Gil, Elis, todos foram daqueles auditórios. Eu queria o auditório.

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0: Voltamos com o Balaio, que hoje tem como convidado Guilherme Arantes. Edição exibida originalmente pela TV Cultura no dia 28 de abril de 2024.

0: E vocês participaram de um festival juntos, né?
1: Foi ele com a Amizade Sincera.
0: Dominguinhos.
1: E, aliás, uma bela canção que ficou.
0: Amizade Sincera.
1: E várias canções ficaram. Dona também.
0: Dona.
1: Fazia parte desse. E o Walter Silva, eu acabei de botar, quem quiser conferir, eu botei no meu Facebook um comentário tardio, de propósito, porque eu vim aqui, que é

0: sobre a deslegitimação. Eu fui deslegitimado pelo Walter Silva. Ele aproveitou para dizer que era o hino da Sabesp, foi ele que... O Planeta Água, né? Que a música era medíocre e que foi o festival mais fraco de todos os tempos. Eu não, né? Ele pisou na bola, o Pica-Pau, lembra do...
1: Foi o cara que lançou, um grande cara.
0: Era um grande crítico, um radialista importante. Sim. Mas para mim doeu aquilo, porque ele me desqualificava. E eu tinha alguns fatores que eram deslegitimadores. Eu primeiro fui lançado pela Globo, em plena ditadura, cantando tema de novela. Então, isso é extremamente deslegitimador, né? Eu sou um cara do Jardim Europa, lá Jardim América. O meu pai era um médico, Arantes. Eu não sou da Silva, eu sou um nobre de Braga, né? Consta aqui. Mas, na verdade, sou um labrego.
1: Um,
0: né?
1: Labrego.
0: É. Mas, enfim.
1: Um labrador.
0: Então, são coisas que, ao longo dos anos, eu tive que vencer essa deslegitimação. Mas eu acho que eu tenho um clímax, que foi a posse presidencial no ano retrasado. Porque ali não tocou Chico, não tocou Gil, nem Caetano, nem Vandré, nenhum dos baluartes, vamos dizer assim, da contracultura, né? Ou da esquerda, ou da linha progressista, tocou Guilherme Arantes, Amanhã. Foi, então, isso aí foi uma coisa que eu fiz questão de celebrar esse momento, que é a minha legitimação, até que, enfim, no ambiente crítico, através da música Amanhã, né?

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0: Voltamos com o Balaio, que hoje tem como convidado Guilherme Arantes. Edição exibida originalmente pela TV Cultura no dia 28 de abril de 2024.

0: O Natan fez parte desse momento, que foi o nosso encontro. Ele tocava com eles direto e ele estava lá no estúdio com a gente e acompanha esse momento, né? Da longa estrada.
1: Você desfilou pela história do Brasil com clássicos. É um criador de clássicos, né?
0: E uma Isso pessoa é um foi barato. Fundamental para mim nessa legitimação foi a Elis, né?
2: É isso Sim. que eu ia perguntar, como
0: Porque
2: que foi esse encontro?
0: Porque a gente não pode esquecer. Porque você também passou por isso, aí, embora o seu grau foi maior, porque Romaria é uma obra-prima. E eu aprendendo a jogar, meu, é um sucesso de rádio, uma música ligeira, mas Romaria é uma das maiores músicas do cancioneiro de todos os tempos do Brasil. Aliás, você tem várias, né? Você é, puta, eu te invejo demais.
1: Você.
0: A inveja suave, né? Mas a Elis foi uma pessoa muito importante para mim, porque naquele ano de 80 eu estava meio perdido assim, de caminho, e eu pude ajudar ela a entrar no rádio, né, conhecer a família e conhecer... Tanto que eu mantenho uma grande cordialidade com os filhos, com o César, porque ali é uma coisa que eu tive um contato de alto nível, sabe?
1: Mas a sorte dos compositores que puderam conviver no tempo da Elis, assim, porque ela sabia achar o bom compositor, né? Ela uma vez me falou assim, para mim não tem compositor vivo, morto, que para mim qualquer coisa... Se a música me servir, eu estou feliz. Entendeu? Era barato essa colocação.
0: Então foi um divisor de águas na minha vida, né? Porque depois de passar por uma experiência dessa, porque ela estourou com uma música minha. Né? Agora, eu vejo Romaria um negócio, meu, que é de um tamanho...
1: Ela gravou Sentimental Eu Fico também, que é uma coisa linda.
2: Duas músicas gravadas pela Elis. Você teve mais, né? Quantas
0: Não,
2: você
0: só
2: teve?
0: Duas. Só empatou. Deus é quem sabe.
1: É.
0: E essa aí que foi eu aprendi a jogar.

0: de velhice.
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5: Porque eu acho muito legal aqui na Rádio Cultura que vocês falam o nome dos compositores, né? Isso é muito, muito importante. É, a gente briga, né? Muitos artistas da classe artística brigamos por isso, para que tenha o nome dos compositores sempre em tudo que é lugar. As pessoas só falam quem canta, né? Mas não fala quem compôs. Então, parabéns e obrigada por vocês fazerem isso.
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1: Voltamos com o Balaio, que hoje tem como convidado Guilherme Arantes. Edição exibida originalmente pela TV Cultura no dia 28 de abril de 2024.

0: A gente tem uma prova concreta disso aqui, que, por exemplo, você pega Nosso Lindo Balão Azul, que é uma canção que você pega a minha geração toda, né? Eu canto até hoje, né?
1: Eu tive essa honra de visitar vidas humanas e ser parte de vidas humanas enquanto vida humana. Então, é o que ele falou, essa dimensão humana, ela vai ser mais e mais valorizada. Eu quero mais é que proliferem as inteligências artificiais e todos os algoritmos. Sabe por quê? Porque nós vamos valer cada vez mais, nós vamos ficar muito valorizados. Porque a molecada só está aprendendo algoritmo e como trabalhar com a inteligência artificial.
2: E nós somos os algoritmos.
1: Pois é. Algoritmos. Eu estou fazendo músicas agora de uma profundidade harmônica e de saídas que desafiam completamente a inteligência artificial. Ela só vai quebrar a cara comigo, entendeu? Pode ser que as minhas músicas do começo, que eu era... Eu posso me valer também, nós podemos nos valer, da inteligência artificial para lançar nossos discos com cara de 50 anos, por exemplo. A gente não sai mais dos 50 anos. Então, apareço eu cantando minhas novas músicas, tudo, parado nos 50 anos, aí eu posso envelhecer em paz, entendeu? Que ninguém vai reclamar, nossa, tá... parece um maracujá de gaveta, ou então me chamaram de sapo-boi. Então, eu posso ficar tranquilo lá na Europa, tomar meu vinho e publicar minhas músicas, porque a voz está boa. Eu pego os tons todos, então eu vou lançar músicas cada vez melhores, mas a imagem vai ser de... Parou em 45, 50 anos.
2: Pronto.
1: Não quero voltar para os 30, mas está meio coroa, entendeu? Mas não envelhece mais.

0: E esse encontro que vocês fizeram há 50 anos atrás, vai rolar hoje aqui?
1: Hoje o Guilherme, inclusive por sugestão do Guilherme, esquentou meu coração, entendeu? Quando você propôs que a gente cantasse Romaria.
2: Vamos cantar.
1: Aí nós vamos cantar, né? Vai
2: Vamos
1: ser
2: lá.
1: uma honra imensa.
2: É, porque para mim é um negócio muito bem feito, né? Muito sucinto, poeticamente. É, nossa, é um dos momentos mais importantes da música brasileira. Pô, eu realmente, como eu falei, eu invejo, mas eu tenho. Eu um dia ouvi do Tom Jobim que ele tinha músicas minhas que ele falou: tem música só que eu
0: Eu
2: queria ter
0: sei disso.
2: feito. Então, isso aí é normal também. A gente encara com simpatia, com naturalidade, né?
0: Eu aqui, eu tô Brasil, presta atenção, minha gente. Tô ao lado dos dois, talvez dos maiores compositores do Brasil. Um que eu tenho a sorte de ser meu pai, e outro é um cara que eu admiro muito
1: Que é amigo do seu pai.
0: que é amigo do meu pai e quero que seja meu
2: Que
0: amigo
2: linda
0: para a
2: que.
0: vida. Então, muito obrigado, Guilherme. O programa hoje é emoção, é amor, é música de verdade, e é isso que a gente não pode esquecer. E
2: Exato.
0: essa é a ideia do
2: E
0: balaio.
2: parabéns, então, porque a gente precisa desse espaço.

0: Ficamos por aqui com o balaio, que recebeu o cantor e compositor Guilherme Arantes. A apresentação foi de Renato Teixeira e Chico Teixeira. Edição original da TV Cultura, do dia 28 de abril de 2024. Outras informações deste balaio estão no site da Rádio Cultura Brasil. 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
6: Programa de estágio da Rádio Cultura Brasil. Nessa semana, a seleção é de Gustavo Bittencourt e a apresentação é minha, Marina Bertazzoni. Vamos começar esse horário com Jorge Benjor, dele, Errare Humanum Est. E depois, com Caetano Veloso, dele, Queixa.

Acabamos de ouvir com Caetano Veloso, dele, Queixa, e antes, com Jorge Benjor, dele, Errare Humanum Est. Em seguida, vamos ouvir com Gal Costa, de João Donato e Lizia Zênio, Flor de Maracujá. E logo depois, com Arthur Verocai, dele e Vitor Martins, Na Boca do Sol.

Acabamos de ouvir com Arthur Verocai, dele e Vitor Martins, Na Boca do Sol. E antes com Gal Costa, Flor de Maracujá, com a autoria de João Donato e Lizia Zenho. 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Ouça Gilberto Gil.

Ouvimos com Ivan Lins, dele e Vitor Martins, Abre Alas. E antes, com Gilberto Gil, dele Era Nova. Vamos continuar esse horário com Milton Nascimento, dele Ronaldo Bastos, Nada Será Como Antes. E logo depois, com Marília Medalha, e Edu Lobo, dele e Capinã, Ponteio.

0: essa viola pra cantar.
1: Ouvimos com Marília Medalha e Edu Lobo, dele e Capinã, Ponteio. E antes, com Milton Nascimento, dele e Ronaldo Bastos, Nada Será Como Antes. Música instrumental e informação na medida certa. De volta para casa, de segunda a sexta-feira, às 6 da tarde, aqui na Rádio Cultura Brasil. Jardes Macalé.

Acabamos de ouvir com Sérgio Sampaio, dele, Que Loucura. E antes, com Jardes Macalé, dele, e Vali Salomão, Mal Secreto. Jorge Maltner.

Ouvimos com Luiz Melodia, dele, Vale Quanto Pesa. E antes com Jorge Maltner, dele e Nelson Jacobina, Samba Jambo. 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Francis Heime.

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0: Ouvimos com Cassiano, dele e Paulo Zadanowski, Coleção. Antes, com Hildon, dele, Na Rua, Na Chuva, Na Fazenda, Casinha de Sapê. E abrimos o último bloco com Francis Heim, dele, Chico Buarque, Trocando em Miúdos. Eu sou Marina Bertazzoni. Nessa semana, sou eu quem apresenta o programa de estágio da Rádio Cultura Brasil. Seleção musical, Gustavo Bittencourt. Trabalhos técnicos, Antônio Silva. Supervisão, Eduardo Weber. Continue ouvindo a programação da Rádio Cultura Brasil.
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1: Programa de estágio da Rádio Cultura Brasil. Nessa semana, a seleção é de Gustavo Bittencourt e a apresentação é minha, Marina Bertazzoni. A música que abre este horário é Lamento.

Acabamos de ouvir com Mônica Salmasso e Chico Buarque dele, Biscate. E antes, com Baden Powell, de Pixinguinha e Vinícius de Moraes, Lamento. 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A seguir, Morena do Mar.

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1: Ouvimos com Elisete Cardoso, de Tom Jobim e Vinícius de Moraes, Chega de Saudade. E antes com Dorival Caymmi, dele Morena do Mar. A Rosa.

Ouvimos com João Bosco, dele e Aldir Blanc, o Mestre Sala dos Mares. E antes, com Johnny Alf, de Chico Buarque, a Rosa. 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

Ouvimos com Paulinho da Viola, dele Perdoa, e antes com João Nogueira, dele e Paulo César Pinheiro, Espelho. Vamos ouvir agora Vida que a gente leva.

Acabamos de ouvir com Martinália, de Carlos Caetano, Vanderlei Monteiro e Gerson Gomes, Água de Chuva no Mar. E antes, com Dona Ivone Lara, Della e Délcio Carvalho, Vida que a Gente Leva. 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

Ouvimos com Jamelão, de Silas de Oliveira e Mano Décio da Viola, Apoteose ao Samba. E antes, com Tom Jobim, dele e Newton Mendonça, Samba de uma Nota Só. Na sequência, tem Leci Brandão.

Ouvimos com Beth Carvalho, de Carlos Lyra e Gianfrancesco Guarnieri, Feio Não É Bonito. E antes, com Leci Brandão, dela, Zé do Caroço. Eu sou Marina Bertazzoni. 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
2: 5 horas e 59 minutos.
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5: Bem-vindo ao Música Regional Brasileira. Brasando e Brasandinho iniciam o programa de hoje.

Ouvimos a composição de Antônio Gisse e Brazando e Brazandinho, Voltando ao Sertão, na interpretação de Brazando e Brazandinho. Na sequência, Os Filhos de Goiás.

0: Com Zé Tapera e Teodoro, ouvimos de Zé do Rancho, Filho da Roça, com Os Filhos de Goiás, numa versão de Jota Rago, 20 anos.
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0: Com Rodrigo Delage, ouvimos de sua autoria Entardecendo no Sertão. Com Valdomiro e Valdemar, de Sulino, Tédio Vieira e Piraci, Se Ela Voltar.
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0: Tião Carreiro e Pardinho interpretaram de Tião Carreiro e Onofre Egídio, Meu Sofrimento. Antes com Jacó e Jacozinho, de Marrequinho e Ubirajara, Três Noites.
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Com Mas Galvão, nós ouvimos de Zacarias Mourão e Goiá, 20 anos de silêncio. Com Nestor e Nestorzinho, de Duduca, quarto triste. E seguimos com Mário Zan.

0: Com o Tonico e Tinoco, nós ouvimos a composição de Raul Torres, Segredo se Guarda. Com o Mário Zan, de J.M. Alves e Mari Silva, Segredos de Amor.
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0: Com Abel e Caim, ouvimos de Valdemar Assunção e Isidório, Porta do Coração. Com Zilo e Zalo, de Pirassununga e Oswaldo Ribeiro, Guardarei Teu Coração.
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0: Como as irmãs Barbosa, a composição de Dino Franco e Tenente Vanderlei, Manto Estrelado. Antes com José Fortuna e Pitangueira, deles, Se Aquela Estrela Contasse.
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0: Com Sereno e Tiãozinho, nós ouvimos de Tiãozinho, Carlos Papa e Mineirinho, Homem da Roça. Com Léo Canhoto e Robertinho, do Léo Canhoto, Meu Irmão da Roça.
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0: Com Teixeirinha dele, apenas uma flor. Por hoje é só. 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
6: Pontualmente 7 horas, agora 7:01. Muito bom dia para você que segue aqui na sintonia da Rádio Cultura Brasil nesta manhã de terça-feira. Hoje é dia 26 de maio de 2026 e a gente começa mais um Música e Notícia aqui em 77,9 FM para você que nos ouve no seu radinho pela FM Estendida. Lembrando que também estamos ao vivo em culturabrasil.com.br, nosso site. Tem aplicativo Cultura Play para o seu celular, lá você tem acesso a todos os canais aqui da Fundação Padre Anchieta. E você pode ouvir a gente também pelo canal digital da TV Aberta, canal 2.5. Vamos nessa, eu sou a Laura Mayumi aqui na apresentação e na seleção musical. A redação é da Gabriela Reis e o apoio de produção da Giovana Chaves. Nós vamos juntas com você até as 10 da manhã. Vou abrir a programação musical de hoje com Gilberto Gil, a novidade.

0: Chico César com Mama África, um dos maiores sucessos do Chico César, composição dele. Antes teve Gilberto Gil, parceria dele com Herbert Viana, Bi Ribeiro e João Baroni, também conhecidos como os Paralamas do Sucesso. Essa foi a novidade. Agora 7h10.
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0: Amanhã aqui na capital começa com frio e céu encoberto. A rede de estações meteorológicas do CGE, da Prefeitura de São Paulo, registra agora uma média de 17 graus. Não há registro de chuva sobre a capital e região metropolitana. O sol deve retornar hoje entre muitas nuvens, favorecendo a gradativa elevação das temperaturas, com os termômetros chegando às máximas de 24 graus. No decorrer da tarde, as instabilidades voltam a ganhar força, provocando chuvas variando de fraca a moderada intensidade. 7h11 agora, um ótimo dia para você que segue aqui na sintonia da Rádio Cultura Brasil. A gente vai seguir com o encontro de Vanessa da Mata e João Gomes cantando Belchior, grandes vozes da nossa música. Comentário a respeito de John.

0: Mariana Aidar com Maior é Deus, música de Eduardo Godinho e Paulo César Pinheiro. Antes teve Vanessa da Mata e João Gomes com Comentário a Respeito de John, música do Belchior em parceria com José Luiz Pena. Agora, 7 horas e 18 minutos.
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0: O Brasil anunciou que vai enviar ajuda humanitária à Bolívia, que enfrenta há quase um mês uma onda de protestos e bloqueios de estradas contra o governo do presidente Rodrigo Paz. O anúncio foi feito após uma conversa por telefone entre o presidente Lula e o líder boliviano. Segundo o Palácio do Planalto, Lula reafirmou solidariedade ao governo e ao povo da Bolívia e defendeu o respeito às instituições democráticas e ao Estado de Direito. Os protestos têm provocado desabastecimento de alimentos, combustíveis e medicamentos em várias regiões do país. As manifestações são lideradas por setores sindicais, movimentos camponeses e grupos ligados ao ex-presidente Evo Morales, que rejeitou os pedidos de diálogo feitos pelo governo boliviano. Na nota divulgada após a conversa, Lula afirmou que governo e os movimentos sociais devem evitar a violência e priorizar o diálogo para preservar a paz social. Estados Unidos e Argentina também ofereceram assistência diante da crise no país vizinho. 7h19, vamos seguindo com música por aqui. A gente acabou de ouvir uma música que tinha letra do Paulo César Pinheiro, né? Maior é Deus. Vamos com mais uma então. Paulo César Pinheiro, grande letrista da nossa música. Agora a gente vai ouvir com a Maria Beraldo, Minha Missão.

0: Diogo Nogueira com Clariô, música de Serginho Meriti, Rodrigo Leite. É isso aí, quando menos esperar, a coisa clareia. Antes teve Maria Beraldo com Minha Missão, de João Nogueira e Paulo César Pinheiro. Agora, 7h30, tem participação do maestro João Maurício Galindo com o Pergunte ao Maestro.
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2: Olá, amigos. Um ouvinte pergunta: o que é o tal do baixo contínuo que os locutores da Rádio Cultura volta e meia anunciam? Que tipo de instrumento é esse? Caro ouvinte, o baixo contínuo não é um instrumento. Trata-se de uma melodia, ou como nós músicos costumamos dizer, de uma linha melódica tocada na região dos sons graves e acompanhada por acordes. Esse conjunto serve de suporte para uma melodia principal mais aguda. Essa linha pode ser tocada por qualquer instrumento grave, como um violoncelo, um fagote, um contrabaixo, e os acordes por qualquer instrumento capaz de tocar várias notas ao mesmo tempo: um cravo, um piano, um órgão, um alaúde, uma harpa. A ideia de um tecido musical formado por uma melodia principal aguda, que se destaca, acompanhada pelo baixo contínuo, surgiu no começo do século XVII e final do XVI. Antes disso, as obras eram uma trança de três, quatro ou cinco melodias, todas com a mesma importância. Nenhuma se destacava, nenhuma acompanhava, e por isso não havia o baixo contínuo. É isso aí, espero ter respondido. Um grande abraço e até o próximo programa.
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0: Itamar Assunção dele, essa foi Vida de Artista. Antes teve Rodrigo Campos dele, Bloco das 3 da tarde. Agora faltam 20 minutos para as 8.
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Vamos seguindo mais um pouquinho com música, que o arquivo não está abrindo com as notícias. A gente vai ouvir Zélia Duncan com Telhados de Paris.

0: Cássia Eller com 1º de Julho, música do Renato Russo. Antes teve Zélia Duncan, Telhados de Paris, do Ney Lisboa. 7h49.
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0: O ex-governador Cláudio Castro, do PL, é alvo nesta terça-feira da 8ª fase da Operação Compliance Zero da Polícia Federal, que investiga crimes financeiros envolvendo o Banco Master. Nesta etapa, a Polícia Federal apura aportes de 3 bilhões de recursos públicos do Rio de Janeiro para o conglomerado do banqueiro Daniel Vorcaro em diferentes ocasiões. O dinheiro, segundo a investigação, partiu do Rio Previdência, o fundo que gere os benefícios de 235 mil aposentados e pensionistas do Estado. Agentes saíram para cumprir 10 mandados de busca e apreensão no Rio de Janeiro e no Distrito Federal, expedidos pelo ministro André Mendonça, do Supremo Tribunal Federal. O advogado Carlo Lucchioni, que faz a defesa de Cláudio Castro, informou que o ex-governador acompanhava as buscas com serenidade, nas palavras dele. É a segunda vez em menos de 15 dias que a polícia bate na porta de Castro. Em 15 de maio, agentes cumpriram na casa dele um mandado de busca na Operação Sem Refino contra supostas fraudes fiscais na Refit, a antiga refinaria de Manguinhos. 7h51, a gente ouve agora Maria Bethânia cantando Caetano Veloso.

0: Ângela Rorô, parceria dela com Ana Terra, essa foi Amor, Meu Grande Amor. Antes teve Maria Bethânia com Tigresa, do Caetano Veloso. Pontualmente 8 horas, vamos para um rápido intervalo. Já já tem mais música e notícia aqui na Rádio Cultura Brasil. Até já.
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1: 8 horas, 1 minuto.
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0: Agora 8h02, já estamos de volta, partindo para a segunda hora do programa de hoje. Vamos até às 10 da manhã com muita música brasileira e a atualização das principais notícias do dia aqui na capital, no Brasil e no mundo. Vamos nessa. Vou abrir a programação musical dessa hora com a Marisa Monte, De Noite na Cama.

0: Marina Sena com Tamborim, uma parceria dela com o Yuri Rio Branco. Antes teve Marisa Monte, De Noite na Cama, do Caetano Veloso. Agora é 8h10.
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0: Vários países europeus enfrentaram temperaturas muito acima do normal para o mês de maio. No Reino Unido, onde o máximo já registrado em um mês de maio foi 32,8 graus, em 1992 e 1944, os recordes foram batidos. Em Heathrow, né, a oeste da capital, foram registrados 33,5 graus. Neste domingo, a agência declarou uma onda de calor em 8 regiões da Inglaterra. Na Espanha, a agência local alertou que o episódio de temperaturas extraordinariamente altas para a época do ano continuará em todo o país e durante toda a semana. Na França, o Instituto Nacional de Meteorologia também declarou alerta laranja por uma onda de calor em 8 departamentos. 8h11, a gente segue com música por aqui. Agora tem Criolo junto com Amaro Freitas e Dino de Santiago. Na verdade, é isso mesmo. Não, eu achei que era uma outra faixa de um outro disco, mas não. A gente vai ouvir com eles do álbum de samba, né, do Criolo. Até amanhã.

0: Emicida, Zeca Pagodinho e Tóquio Ska Paradise Orchestra, com Quem Tem um Amigo, música do Emicida e Wilson das Neves. Antes teve Criolo, Até Amanhã, de Adonira Barbosa e Vilma Camargo. 8h18, agora o Alexandre Ingrevalo passa por aqui para te convidar para o Estúdio 77 de hoje, programa que vai ao ar às 2 da tarde. Bom dia, Lê.
1: Oi, Lau. Bom dia para você, bom dia para o nosso ouvinte ligado aqui no Música e Notícia. Hoje é terça-feira, dia do quadro Faixa Livre, e na edição de logo mais às 2 da tarde eu vou destacar músicas de um álbum importante do Taiguara, lançado há 50 anos, em 1976, o disco Imira, Taira e Pi. Esse álbum, ele tem uma certa polêmica em torno dele, porque na época do lançamento ele chegou a ser recolhido pela ditadura militar. A gente vai relembrar essa história também. Eu entrevistei aqui a biógrafa do Taiguara, né, na Rádio Cultura Brasil. Vou resgatar essa entrevista do nosso acervo para a gente relembrar um pouquinho dessa história. Fevereiro, agora são 30 anos, né, marca os 30 anos da morte do cantor, compositor Taiguara. Então, hoje no Estúdio 77, vou destacar faixas de Mira, Taíra e Pi, esse importante álbum do Taiguara lançado há 50 anos, em 1976. Essas e outras atrações no nosso Estúdio 77, sempre de segunda a sexta, das 2 às 5 da tarde, aqui na Rádio Cultura Brasil. Espero todo mundo. É isso lá, obrigado pelo espaço, bom dia para você e para o nosso ouvinte também.

0: Secos e Molhados com Fala, música de João Ricardo e Lully. Antes teve Carina Burr, dela, Poeira da Luz. 8h26.
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0: A Câmara Brasileira de Economia Digital, que tem associados a Meta, a Google e outras gigantes, que tem entre os associados, né, a Meta, a Google e outros gigantes da tecnologia, assinou uma carta aberta contra os decretos editados pelo presidente Lula na quarta-feira passada para regulamentar o marco civil da internet. Os decretos regulamentam a decisão do STF de 2025, que ampliou a responsabilidade das plataformas por conteúdo de terceiros. Um deles atribui à Agência Nacional de Proteção de Dados o poder de fiscalizar se as empresas estão cumprindo as novas obrigações e de aplicar punições, como multa de até 10% do faturamento, suspensão e proibição de atividade. O outro cria regras específicas para cobrir a violência digital contra as mulheres. As entidades afirmam que os decretos, abre aspas, convertem em obrigações concretas trechos de uma decisão judicial proferida sem unanimidade e ainda sujeita a recursos, fecha aspas. Dizem também que a medida amplia a insegurança jurídica e enfraquece a previsibilidade regulatória de que o ambiente digital depende. O STF marcou para o dia 29 de maio, em plenário virtual, o início da análise dos embargos ao julgamento que embasou os decretos. 8h27, bom dia para você que segue aqui na sintonia da Rádio Cultura Brasil. A gente segue agora com a programação musical. Vamos com um momento de matar a saudade do filme Ainda Estou Aqui. Duas músicas da trilha sonora, começando com Erasmo Carlos.

0: Tom Zé, parceria dele com Valdez. Essa foi Jimmy Renda-se. Quase que eu falo Jimi Hendrix. Jimmy Renda-se. E antes teve Erasmo Carlos dele e Roberto Carlos. É preciso dar um jeito, meu amigo. Nosso momento trilha sonora de Ainda Estou Aqui. 8h35, bom dia.
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0: Amanhã começou com um frio e céu encoberto aqui na capital. A rede de estações meteorológicas do CGE da Prefeitura de São Paulo registra agora uma média de 18 graus e sem registro de chuva sobre a capital e região metropolitana. O sol deve retornar hoje entre muitas nuvens, favorecendo a gradativa elevação das temperaturas. Os termômetros devem chegar à máxima de 24 graus hoje. E no decorrer da tarde, as instabilidades voltam a ganhar força, provocando chuvas, variando de fraca a moderada intensidade. Depois da explosão no Jaguaré, que deixou um morto e três feridos, a Agência Reguladora de Serviços Públicos do Estado de São Paulo anunciou novas medidas de segurança em obras realizadas em vias públicas e áreas urbanas com maior complexidade operacional. Uma das principais ações é a criação de uma força-tarefa de fiscalização com duração inicial de 3 meses, que visa intensificar o acompanhamento técnico e regulatório de obras em locais com tubulações de mais de uma concessionária. A agência também promoverá o aprimoramento do Manual de Boas Práticas e de Gestão Compartilhada de Obras. Junto a essa atualização, será apresentada também uma proposta que tornará sujeito à punição o descumprimento dos protocolos previstos no documento. O projeto passará por consulta pública. Também foi anunciada a criação de um grupo técnico permanente voltado à prevenção de acidentes e ao aperfeiçoamento operacional dos procedimentos nas obras. 8h37, a gente segue com música por aqui, agora com o Ney Matogrosso.

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0: A gente ouviu Blitz, um clássico do Blitz aqui, A Dois Passos do Paraíso, música do Evandro Mesquita. Antes teve Rita Lee, dela e Roberto de Carvalho, Buana, e abrindo bloco Ney Matogrosso, Ando Meio Desligado dos Mutantes. 8h48.
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0: A Fundação Pro Sangue, o Museu do Futebol e o Museu da Língua Portuguesa anunciaram uma parceria para incentivar a doação de sangue. A proposta é transformar o gesto de solidariedade em um convite para visitar os espaços culturais. Para participar, basta apresentar nas bilheterias dos museus um comprovante de doação da Fundação Pro Sangue com data deste ano, além de um documento oficial com foto. A ação é válida até o dia 30 de dezembro. Você encontra os requisitos básicos para fazer uma doação no site prosangue.sp.gov.br. Agora, 8h49, a gente vai seguir com a CEL, junto com a Orquestra Frevo do Mundo, Sintonia.

0: Pato Fu com Sonífera Ilha, música dos Titãs. Antes teve Orquestra Frevo do Mundo, Céu e Bloco da Saudade com Sintonia, música de Moraes Moreira, Zeca Barreto e Fred Góes. Já que a gente está nesse tema meio radiofônico, né? Teve a Sintonia lá com a Céu, Não Posso Mais Viver Assim ao Seu Ladinho, Radinho de Pilha. Vamos seguir com essa música que cita as cantoras do rádio, Marisa Monte com South American Way.
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0: Nausete, disseram que eu voltei americanizada, música de Luiz Peixoto e Vicente Paiva, que também foi um grande sucesso na voz da Carmen Miranda, né? E por falar em Carmen Miranda, a gente ouviu também South American Way antes com a Marisa Monte. Se não me engano, a Carmen também cantou essa, talvez, uma versão do Aloísio de Oliveira. Agora 9:02, um rápido intervalo, já já tô de volta com mais música e notícia. Até mais.
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4: 9:03. 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
0: 9:04, um bom dia para você. Já estamos de volta aqui pela Rádio Cultura Brasil, seguindo com a última hora do nosso programa de hoje. Vamos até às 10 da manhã, até lá ainda tem bastante música e notícias, atualização das principais notícias do dia aqui na capital, no Brasil e no mundo. Eu vou abrir essa hora com o som do Criolo e Amaro Freitas. Essa é uma faixa do trabalho mais recente do Criolo, né? Criolo, Amaro e Dino, junto com o Dino de Santiago. Mas aqui só tem Criolo e Amaro nessa faixa. Inclusive, o Criolo pergunta ali no começo, cadê o Dino? Vamos lá, anoitecer.
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0: Trupe Chá de Boldo na Garrafa, composição de Gustavo Galo, Zé Ibarra e Paulo César de Carvalho. Antes ouvimos Criolo e Amaro Freitas, deles e Dino de Santiago, Anoitecer. 9h11.
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0: E a gente volta a dar uma olhadinha na situação do trânsito aqui na capital. A CET registra agora cerca de 550 quilômetros de lentidão nessa manhã de terça-feira. Dois destaques aqui para a Avenida 23 de Maio, que já tem tráfego intenso no sentido do centro, principalmente entre a 9 de Julho e o Centro Cultural São Paulo, um trechinho que está sempre complicado por ali. Lentidão também na Avenida Salim Faramaluf, nos dois sentidos, entre a Regente Feijó e a Marginal Tietê. Lembrando que hoje o rodízio municipal de veículos está valendo até às 10 da manhã, até daqui a pouco, depois das 5 da tarde às 8 da noite, para carros e caminhões com as placas de finais 3 e 4. 9h11, seguimos com música por aqui, agora com o som da Letrux.

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Luísa Lian, dela e Leda Cartoon, vem dizer tchau. Antes ouvimos Letrux com Cinco Bombas Atômicas, música de George Maltner e Nelson Jacobina. Agora, 9h20. No programa Roda Viva desta semana, o ex-jogador Cafu falou sobre a pressão em torno da seleção brasileira para a Copa do Mundo de 2026. O capitão do Penta afirmou que o peso sobre o Brasil aumenta a cada ano sem conquistar o título mundial. Cafu também destacou a falta de identidade da equipe atual e disse que hoje nem os torcedores conseguem reconhecer uma formação titular da seleção. Segundo ele, a chegada do técnico Carlo Ancelotti trouxe ainda mais expectativas sobre o próximo ciclo do futebol brasileiro. A entrevista completa, que foi ao ar ontem na TV Cultura com o Cafu, já está disponível no site da TV e nas redes sociais do Roda Viva. 9h21, a gente segue agora com o som do Black Alien, Take 10.

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1: Anelisa Assunção, dela eu gosto assim. Antes teve Black Alien, dele Papatinho, Jared Scarf, Jeremy Huzuma e Joseph Carnes, Take 10. Agora 9h28, tá na hora de Solano Ribeiro e a nova música do Brasil.
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0: Nosso bloco de encontro do samba com o rap. A gente ouviu Sabotage com o Instituto Dama Tereza e antes teve África Brasil com Bom Malandro, composição do Gaspar. Agora faltam 20 minutos para as 10.
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0: Presidente Lula realizou nesta terça-feira a segunda sessão de radioterapia superficial no couro cabeludo em Brasília. O tratamento é complementar à retirada de um câncer de pele feito em abril. Segundo os médicos, o procedimento é preventivo, rápido e sem efeitos colaterais. Ao todo, Lula deve passar por 15 sessões. Mesmo durante o tratamento, o presidente mantém normalmente a agenda de compromissos. Após deixar o hospital, Lula embarcou para Manaus, onde participa de agendas oficiais. 20 para as 10, a gente segue com música por aqui, agora com a Dona Onete. Vem chamegar.

0: Ela é Tarja Preta, música do Arnaldo Antunes, Betão Aguiar, Felipe Cordeiro, Luê e Manuel Cordeiro com Arnaldo Antunes. Antes teve Dona Onete, dela Vem Chamegar, 9h48.
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0: A tensão entre Estados Unidos e Cuba voltou a crescer após ameaças do presidente Donald Trump sobre uma possível ação militar contra a ilha. O governo americano acusa Raul Castro de envolvimento na derrubada de aeronaves em 1996 e aumentou a presença militar no Caribe. Especialistas afirmam que uma eventual invasão enfrentaria questionamentos no direito internacional, já que a Carta da ONU só permite o uso da força em casos específicos. Uma operação contra Cuba poderia gerar ainda uma forte resistência militar e impactos políticos internacionais. 9h49, música e notícia de hoje quase chegando ao fim. A gente encerra com um bloco musical, começando com Otto, Dias de Janeiro. Música.

0: Jor e Toquinho, parceria deles, que maravilha! Antes teve Otto dele, Dias de Janeiro, e assim a gente encerra o Música e Notícia de hoje. Muito obrigada pela sua companhia. Nessa manhã de terça-feira, eu sou a Laura Mayumi na apresentação e na seleção musical, a redação do Música e Notícia é da Gabriela Reis e o apoio de produção da Giovana Chaves. Amanhã, cedinho, 7 da manhã, a gente está de volta por aqui. E você segue agora na companhia da Fabiana Ferraz com o Galeria de hoje. Beijo, boa terça-feira e até amanhã.
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8: Agora são 10 horas em ponto. Boa terça-feira para você. Seja bem-vinda, seja bem-vindo. Essa é a Rádio Cultura Brasil, esse é o Galeria. A gente inicia aquela mistura boa de todos os dias da música do presente com a música do passado. Eu também dou uma geral na agenda cultural da cidade, nos principais lançamentos da cena musical. E eu vou abrir, a gente vai relembrar a Evinha, Esperar para Ver.

0: Os passapulso do trabalho dele com a dupla Antônio Carlos e Jocafe, né? Do Alto da Maravilha, a gente ouviu Alabá, composição do Russo e de Antônio Carlos e Jocafe. A gente ouviu com o Curumim, com o Lucas Martins, Zé Negro e a dupla. Antes eu toquei Evinha abrindo hoje o Galeria, a gente relembrou Esperar para Ver, de Guarabira e Renato Correia. São 10h07.
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0: A Praça Central do Sesc Belenzinho recebe amanhã o grupo Mercedes Ladies para uma vivência de hip-hop. A atividade gratuita será realizada em duas sessões, às 9h e às 15h. E já nesta quinta, às 22h30, o cantor e escritor Fausto Fawcett apresenta o show Animaquina, que mistura músicas e crônicas urbanas no palco do Blue Note. Ingressos no site eventim.com.br. Na região central, a peça Hamlet, Sonhos que Virão, segue em cartaz até 14 de junho no canteiro de obras do Nucine Copan, agora com Ícaro Silva interpretando o protagonista. As sessões ocorrem de quinta a domingo. E essa é a última semana da temporada do espetáculo Finlândia, no Teatro Cultura Artística. Até domingo, dia 31, a montagem reflete sobre relações afetivas contemporâneas. Ingressos na plataforma Inti. E a companhia Fragmento de Dança reestreia a curta temporada de Acaso Caos no Teatro Alfredo Mesquita, de quinta a domingo. O espetáculo investiga a histeria coletiva. Os ingressos gratuitos serão distribuídos uma hora antes de cada sessão. E agora tem Gilberto Gil por aqui, Cérebro Eletrônico.

Seu Jorge com Bid, a gente ouviu e depois, e antes relembramos Cérebro Eletrônico do Gilberto Gil. Agora são 10 horas e 16 minutos, eu sigo com o Otto por aqui, 6 minutos.

Essa foi a Nação Zumbi com o clássico do David Bowie, Ashes to Ashes. Antes, relembramos o Otto com 6 minutos, uma composição do Otto e de Ilan Erskine. Agora são 10 horas 26 minutos. O espetáculo El Brasil Destituído estreia nesta quinta no Centro Cultural São Paulo. A direção é de Fernanda Raquel e a dramaturgia de Vitor Novoa. A peça é derivada da obra El Brasil Restituído, escrita no século XVII pelo espanhol Félix Lope de Vega. O texto é a mais antiga representação teatral sobre o país e retrata a expulsão dos holandeses de Salvador. Adotando realismo com o uso de retroprojetores, a nova versão desmonta a narrativa colonial, questionando como a máquina teatral ajudou a fabricar imagens que formam o imaginário brasileiro. A temporada de El Brasil Destituído vai até 28 de junho, com sessões de quinta a domingo, às 8 da noite, no espaço cênico Ademar Guerra, do CCSP, na Rua Vergueiro, número 1000. Os ingressos gratuitos devem ser retirados um dia antes, a partir das 2 da tarde, no mesmo endereço. E agora eu sigo com o Vado. A gente ouve Atiraste uma Pedra.

Esse foi o Celso Sim, a gente ouviu Quem Há de Dizer, de Lupicínio Rodrigues e Alcides Gonçalves. E antes ouvimos Tim Bernardes com Praga, de Erasmo Carlos e Tim Bernardes. São 10 horas e 40 minutos, falei do Tim, agora eu vou com o pai do Tim, o Maurício Pereira, que lançou recentemente o single Casamata de Amoreiras. A canção é o primeiro ponto de partida para o novo álbum do Maurício, previsto para chegar inteirinho no final de julho. E o processo de criação foi coletivo. O novo disco quebra o jejum, né, de inéditas de Maurício Pereira desde 2018, produzido por Biel Basile, baterista da banda Alterno. Conta também com o peso de músicos da nova geração, como o Tim Bernardes e o Chico Bernardes, né, que são filhos do Maurício. E também a participação da galera da Charanga do França, né, Thiago França. É isso, então a gente vai escutar esse primeiro single, Casamata de Amoreiras, Maurício Pereira, aqui no Galeria.

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Itamar Assunção, dele e Domingos Pellegrini, a gente relembrou, prezadíssimos ouvintes. E antes, o novo single de Maurício Pereira, Casa Mata de Amoreiras, uma parceria do Maurício com Rômulo Frois. São 10h49 agora, eu sigo com Zélia Duncan, que lançou recentemente um novo disco, né? O álbum Agudo Grave, que conta com a produção musical de Maria Beraldo. Então vamos ouvir a faixa título.

0: Você Guardei o Amor, que ele gravou com a Ana Canhas. Foi um sucesso aí da trajetória dele e da Ana também. E vem releitura aí nova, vem uma versão nova dessa música, que a gente vai mostrar assim que sair aqui no Galeria. Vai sair essa semana, tá? A gravação do Nando Reis com Marisa Monte. Pra Você Guardei o Amor. A gente vai mostrar em breve aqui no Galeria.
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0: Agora são 10h57, eu vou pro intervalo e já retorno com a segunda hora, rapidinho.
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0: Conselho Nacional de Justiça pode votar hoje a proposta do presidente do STF, Edson Fachin, de unificar os contra-cheques dos juízes brasileiros, padronizando a identificação de penduricalhos recebidos pelos magistrados. Pela medida, tudo que for pago aos juízes, salário, gratificações, verbas extras, diárias e indenizações estarão concentradas no contra-cheque. O texto da resolução prevê a criação de uma tabela remuneratória unificada, determinando ainda que os tribunais terão que obrigatoriamente adotar uma nomenclatura padronizada para todas as rúbricas remuneratórias. Se as novas regras forem aprovadas, os tribunais de todo o país terão 60 dias para se adaptar às mudanças. 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
4: Agora são 11 horas em ponto. Boa terça-feira para você. Seja muito bem-vinda, seja bem-vindo ao Galeria. 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Ainda tem o nosso site para você escutar a gente, culturabrasil.com.br. E também no 1200 do AM. Tem muitas formas de você escutar a Rádio Cultura Brasil. Gosta da boa música brasileira? Então fica com a gente, porque aqui é um oásis. E eu vou abrir com uma faixa do novo álbum do alagoano Ítalo, o álbum Catatau. Muito bem avaliado pela crítica especializada, um álbum muito interessante. Eu vou tocar a música Nina do Avon, que na verdade é uma crônica do cotidiano que usa a figura da vendedora de cosméticos. E ele homenageia, de uma certa forma, milhares de trabalhadoras do Brasil e ele traça também um retrato nostálgico do Brasil.

0: Brasil no início dos anos 2000. Então a gente volta lá para o início dos anos 2000 com a Nina do Avon, do álbum Catatal, do Ítalo.
1: Se havia alguém no Brasil que duvidasse que o mundo verdadeiro saído de uma fábrica chegasse à presidência da República, 2002,

A gente ouviu Que Tal um Samba com o grupo MPB 4 e Augusto Martins, música de Chico Buarque. Toquei também Francisco Elombre com uma releitura de Roda Viva, de Chico Buarque. E abri a hora com o alagoano Ítalo, do novo Catatau. A gente ouviu Nina do Avon, composição do Ítalo. 11 horas, 11 minutos. Eu sigo com Elza Soares, Mulher do Fim do

A gente ouviu o Irã, faixa título do novo trabalho dele, Imundo, a participação de Lued Luna, Del J e Ícaro Santiago nesta faixa, composição dele. E antes relembramos Mulher do Fim do Mundo, de Rômulo Frois e Alice Coutinho. São 11 horas e 18 minutos. O Instituto Bacarelli será o novo responsável pela gestão do complexo Teatro Municipal de São Paulo pelos próximos 5 anos. A decisão foi homologada pela Fundação Teatro Municipal e publicada no Diário Oficial da cidade. Além do próprio teatro, o Instituto vai administrar a Praça das Artes, a Orquestra Sinfônica Municipal, o Balé da Cidade e os corais ligados à Fundação. O contrato prevê investimentos de cerca de R$ 663 milhões ao longo de 60 meses, destinados à programação artística, manutenção dos corpos estáveis, equipes técnicas e preservação do patrimônio cultural. Na avaliação da comissão responsável pelo edital, o Instituto Bacarelli apresentou desempenho técnico mais consistente. A atual gestora do complexo, a organização Sustenidos, chegou a recorrer do resultado, questionando a pontuação técnica do processo. Com a revisão, a nota da instituição aumentou, mas o Bacarelli permaneceu na liderança. A entidade já atua há mais de 30 anos em Heliópolis, na zona sul da capital, oferecendo formação musical gratuita para crianças e jovens. Agora eu sigo com o Mano Brown. Ele com Lino Cris, estamos com Gangsta Boogie.

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Emicida, a gente ouviu os Memo Preto Zica, de Emicida, Ed Rock, KLJ, Ice Blue e Mano Brown. E antes, Mano Brown com Lino Chris, a gente relembrou Gangsta Boogie, uma parceria deles. 11 horas 26 minutos agora, eu sigo com Josiara, a gente ouve Sobre Nós, ela com a Pitty. A parceria dela com a Pitty.

Zé Cabaleiro, quase nada, de Zeca e Alice Ruiz. E a gente ouviu antes Josiara com Sobre Nós, de Josiara e Pitty. Agora 11h34, tem Caetano por aqui, vamos relembrar Queixa.

Gilsons com Narcisinho, a gente ouviu Bem Me Quer, single deste ano. E antes ouvimos Caetano Veloso dele, Queixa. Agora são 11 horas e 41 minutos. A instrumentista e compositora Camila Silva é a segunda atração da edição 2026 do projeto Sonora Brasiliana, amanhã, no Itaú Cultural. Camila é formada pela Emesp Tom Jobim e integrante de grupos paulistanos. Ela já dividiu o palco com nomes como Raquel Tobias, Tereza Cristina, Nilce Carvalho, Isaías Bueno e Jane do Bandolim. Às 8 da noite, a musicista interpreta um repertório formado por composições autorais e de outras artistas, pautado na memória e contribuição das mulheres para a tradição do choro por meio de seu cavaquinho. O evento é gratuito e acontece no foyer do quarto andar do Itaú Cultural. Os ingressos gratuitos ficam disponíveis hoje, ao meio-dia, na plataforma Inti.

Novos Baianos, a gente ouviu o Mistério do Planeta, de Moraes e Luiz Galvão. E antes, Baiana System, porta-retrato da família brasileira, composição do Baiana. 11h50, a gente vai com o Burr, com Plástico Bolha.

0: Uma dobradinha de Maria Mole aqui. A gente ouviu com a Rita Lee, Maria Mole, dela e Guto Graça Mello, e o Plástico Bolha da Burr, composição de Burr. Agora, meio-dia em ponto, eu vou para o intervalo e já retorno com a terceira e última hora do Galeria.
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0: O Brasil atingiu em 2024 a menor taxa de homicídios da série histórica, iniciada em 2014, mas ainda registrou 42.590 casos nesses 10 anos. Isso representa uma taxa de 20 casos por 100 mil habitantes. Em relação ao ano anterior, houve uma queda de 7,4% no total de homicídios. Os dados fazem parte do Atlas da Violência 2026, divulgado pelo Instituto de Pesquisa Econômica Aplicada, em parceria com o Fórum Brasileiro de Segurança Pública. As Forças de Defesa de Israel afirmaram ter atacado mais de 100 alvos do Hezbollah no Líbano durante a noite. A Agência Nacional de Notícias libanesa informou que um paramédico morreu nas últimas ofensivas. Tel Aviv relatou ainda novos lançamentos de drones nesta manhã, embora não haja relatos de feridos. A maioria das escolas nas áreas de fronteira está fechada em resposta à ameaça. 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
2: Meio-dia e 3 minutos.
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6: Agora, 12:04. Boa tarde para você, boa terça-feira. Seja bem-vinda, seja bem-vindo você que está chegando agora aqui no Galeria, na Rádio Cultura Brasil. Eu sigo com a terceira e última hora do programa. Estamos no ar sempre às 10 da manhã, vamos até a 1 da tarde. São 3 horinhas diárias de programação aqui no Galeria, fazendo essa mistura boa da música do agora com a música do passado. Eu vou tocar o Paulo Miklos, que recentemente lançou uma releitura de um clássico, O Sal da Terra. Vamos ouvir. Música de Ronaldo Bastos e Beto Guedes.

A gente ouviu o clássico O Trem Azul com Lô Borges, dele Ronaldo Bastos. Eu toquei antes o Paulo Miklos com O Sal da Terra, de Ronaldo Bastos e Beto Guedes. Agora, meio-dia e 11, eu sigo com o Leone, uma parceria dele com o Cazuza, uma música que o Cazuza não gravou, mas o Leone gravou a época do Heróis da Resistência. A gente vai ouvir então Incapacidade de Amar, que ele gravou recentemente no EP Baladas Sortidas. Então, Leone, dele Cazuza, Incapacidade de Amar.

Cazuza Exagerado, de Cazuza, Ezequiel Neves e Leone. E antes eu toquei o Leone, mais uma parceria do Leone com o Cazuza, uma música que o Cazuza não gravou, só o Leone com os Heróis da Resistência, Incapacidade de Amar. E gravou também recentemente no EP Baladas Sortidas. Agora, meio-dia 19, tem Lué de Luna com Zudzilla, a gente ouve Requinte.

A gente relembrou A Nave Vai com a Céu, música de Jorge do Peixe. Eu toquei antes Lued de Luna com Zudzilla, uma parceria deles, um registro do álbum Antes que a Terra Acabe. A gente ouviu Requinte. Meio-dia 27, sigo com Anjo, Marina Sena.

Arnaldo Antunes, Acordarei. E antes, Marina Sena, ouvimos Anjo. Meio-dia e 34, sigo com Gal Costa por aqui. Vale Quanto Pesa, de Luiz Melodia.

0: Uma dobradinha com Luiz Melodia, Farrapo Humano e antes Gal Costa, Vale Quanto Pesa. Meio-dia 41, tem Luísa Sonza, Só Tinha de Ser com Você.
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Nara Leão, Samba de uma Nota Só, de Tom Jobim e Newton Mendonça. Antes, Luísa Sonza, Só Tinha de Ser com Você, de Tom e Aloysio de Oliveira. Meio-dia e 46, sigo com o Djavan por aqui. Vamos ouvir o vento do trabalho mais recente, o Improviso. Uma parceria do Djavan com Ronaldo Bastos.

Ouvimos Lenine, do mais recente Eita, Meu Chamego, música que ele fez para a companheira dele. Eu toquei antes o Djavan, também falando sobre amor, dele, Ronaldo Bastos. Ouvimos O Vento. Meio-dia 54, dá tempo da saideira ainda, hein? A gente vai relembrar Tulipa Ruiz com João Donato, Gravidade Zero.

0: Tulipa Ruiz com João Donato, uma parceria deles. Relembramos Gravidade Zero, encerrando essa edição de terça-feira, 26 de maio. Eu agradeço muito a sua companhia. Amanhã tem mais galeria a partir das 10 da manhã. Na sequência, você fica com a Teca Lima no comando da programação da Rádio Cultura Brasil. E hoje eu volto às 5 da tarde com o Diversas, as mulheres na música brasileira. Então é isso. Um beijo para você e até breve.
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0: Olá, ouvinte, aqui é a Teca Lima, a partir de agora na seleção musical e também na apresentação. Hoje eu vou abrir com Chico Buarque num clássico em que ele presta homenagens em forma de baião. Para todos.

Zé Cabaleiro de Luiz Gonzaga e Humberto Teixeira respeita Januário, e antes com Chico Buarque dele mesmo, para todos. Agora João Bosco canta Gilberto Gil.

Essa foi Miriam Maria em música de Zé Cabaleiro, Boi de Haxixe. Antes com Selmar, do Senhor, Maldito Costume. E com João Bosco, do Gilberto Gil, Expresso 2222. Agora na Cultura Brasil, um samba de Monarco e Alcino Correia, revisitado por Mariana Aidar.

Titãs e Marisa Monte, dos Titãs Flores. Antes, com Carina Burr, dela, Fernando Catatau, Bruno Buarque e Mal, A Pessoa Morre. E com Mariana Aidar, de Monarco e Alcino Correia, Vai Vadiar. Na sequência, a gente ouve Natasha Falcão.

Com Caetano e Moreno Veloso, do Moreno, How Beautiful Could a Bean Be? E com Natasha Falcão, dela e Marina Duarte, Banho de Flor. E agora um banho de folhas, com Lued Luna.

0: Roberto Mendes, dele Jorge Portugal, voz guia, e antes com a Lué de Luna, dela e Emily Lapa, Banho de Folhas.
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0: Tom Jobim, dele, de Ray Gilbert, Bonita. Antes, com o Chico Chico, ouvimos da Rita Lee, Menino Bonito. E com Zé Ibarra, de Caetano Veloso, Muito.
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0: E eu fecho a seleção de hoje com João Gilberto.

João Gilberto, de Carlos Lira e Vinícius de Moraes, Coisa Mais Linda. Eu fico por aqui e volto amanhã com mais desse grande universo que é a música popular brasileira. Obrigada pela sua companhia e audiência. Um beijo e até lá.

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6: Duas da tarde em ponto, agora 23 graus em São Paulo, tarde ensolarada de terça-feira, hoje dia 26 de maio de 2026, olá. Muito boa tarde para você ligado aqui na nossa Rádio Cultura Brasil, ótima terça-feira, bem-vindos ao nosso Estúdio 77, começando agora ao vivo em FM 77,9, AM 1200. Estamos também lá na TV Aberta Digital, no canal 2.5, no site culturabrasil.com.br e ainda pelo nosso aplicativo Cultura Play. Eu sou o Alexandre Ingrevalo e por aqui no Estúdio 77, de segunda a sexta-feira, das 2 às 5 da tarde, você acompanha boa música brasileira, quadros especiais, informação, dicas culturais e também as participações dos nossos ouvintes. Com pedidos musicais nessa primeira hora, então você participa pedindo a música que você quer ouvir e eu atendo até as 3 da tarde. Só escrever para a gente em 11 São Paulo 97373-7229. Você também colabora com a gente na nossa setlist, que é a nossa playlist temática de toda sexta-feira, que essa semana vai falar sobre os meses do ano cantados na música brasileira. Você também sugere a sua canção favorita por lá. Participe! Muito bem, eu começo o Estúdio 77, então, desta terça-feira com Zélia Duncan.

Bloco musical de abertura do nosso Estúdio 77 desta terça-feira, 26 de maio. E eu trouxe a Adriana Calcanhoto na música do Péricles Cavalcante, Medo de Amar, número 3, Santos, Itamar Assunção, dele, Alice Ruiz, Vou Tirar Você do Dicionário. E abrir o Estúdio 77 de hoje com a Zélia Duncan, parceria dela com o Christian Oyens, Intimidade. Bom, são 2 horas e 11 minutos, 2 e 11 da tarde. Daqui a pouquinho eu vou começar a atender aqui as participações dos nossos ouvintes, pedidos musicais que chegam pelo WhatsApp aqui da Rádio Cultura, que é o 11 São Paulo 973737229. Hoje também teremos aqui, entre outras atrações, nosso quadro Faixa Livre. Vou falar de um disco importante na trajetória do cantor, compositor Taiguara. O Taiguara, que faleceu há pouquinho mais de 30 anos, em fevereiro de 96. Fevereiro agora são 30 anos sem o Taiguara. E eu vou falar hoje do disco Imira Tairipi, lançado há 50 anos, em 1976. Esse álbum foi censurado pela ditadura militar, foi recolhido das lojas 72 horas depois de ser lançado. 3 dias depois, a ditadura militar entrou nas lojas de discos e começou a recolher esse álbum, Imira Tairipi. A gente vai ouvir faixas desse trabalho ainda hoje aqui no Estúdio 77. Vamos também entender um pouquinho mais o que é que aconteceu, né? Se é que dá para entender, né? Mas vamos relembrar uma entrevista do acervo com a biógrafa do Taiguara, Janis Rocha, com quem eu conversei aqui na Rádio Cultura há 10 anos, por ocasião dos 40 anos do lançamento desse álbum. Cadê o meu BG? Hoje teremos também duas versões de um clássico de Tom Jobim. Vamos falar de um evento de sanfoneiros que vai acontecer essa semana em São Paulo e muito mais. Mas eu vou trazer aqui então uma faixa do Imira Tairipi. A gente começar aqui, esquentar os motores do Faixa Livre de hoje. Vamos lá, Taiguara. Tá.

Taiguara, dele mesmo, Situação, faixa do disco Imira, Taíra e Pique. O Taiguara lançou há 50 anos, em 1976, ainda hoje aqui no quadro Faixa Livre. Vou destacar outras canções desse disco importante do Taiguara, que sofreu com a ditadura militar no Brasil nos anos 70. 2h17, vamos seguir aqui para a seleção do ouvinte. Já muitas participações chegando, ainda bem, pelo nosso WhatsApp aqui da Rádio Cultura, que é o 11 São Paulo 973737229. Eu vou começar atendendo a Iraci Canteiro, depois pedidos musicais do Jota e também do Márcio. Vamos lá, seleção do ouvinte aqui no Estúdio 77.

Seleção do ouvinte aqui no nosso Estúdio 77, pedidos musicais que chegam pelo nosso WhatsApp da Rádio Cultura em 11 São Paulo 973737229. Nesse bloco eu atendi o Márcio, ouvimos Ivan Lins, dele Vitor Martins, Vitoriosa. Antes o Jota pediu, nós ouvimos Gal Costa, de Ed Wilson e Ronaldo Bastos, Chuva de Prata. E eu atendi aqui, abrindo a seleção do ouvinte de hoje, a Iraci Canteiro, música de Ernesto Nazaré, a letra do Vinícius de Moraes, né? Odeon, aqui no registro de Nara Leão. Então, Iraci, Jota e Márcio, os ouvintes que eu atendi nesse bloco de abertura aqui da seleção do ouvinte. 2h28 da tarde, vamos seguir com as informações do tempo em São Paulo. Já estamos na máxima prevista para hoje, né? Tá uma tarde ensolarada. Hoje o sol saiu, né? Depois de muitos dias, né? No sábado deu uma melhorada. Domingo deu uma melhorada, né? Sábado foi chuvoso. Domingo deu uma melhorada. Hoje tá com uma cara boa também o tempo lá fora, um pouco mais aberto, né? Bom para secar roupa, aquelas coisas, né? Máxima de 24 graus, que é a temperatura de momento, né? E o CGE conta hoje, né, os meteorologistas do CGE conta que nas próximas horas há previsão de pancadas isoladas de chuva, de fraca a moderada intensidade, é o que conta aqui o CGE da Prefeitura de São Paulo. E a tendência para os próximos dias, uma área de baixa pressão atmosférica dá origem a uma frente fria na costa sudeste, mantendo a condição de chuva entre hoje, terça-feira, e amanhã, quarta. O ar frio polar associado aos ventos predominantes de sul-sudeste mantém a faixa leste paulista com muitas nuvens, o que inibe a livre elevação das temperaturas. Essa condição deve gerar sensação de frio no decorrer dos dias com baixa amplitude térmica nesta última semana de maio. Então, ainda hoje a gente também te conta, né, antecipa como deve ficar a previsão do tempo para os próximos dias aqui em São Paulo. 2h29, vou seguir com a seleção do ouvinte, vou atender agora o Névio Freitas, depois o Marcos Valério e também o Valmir.

Seleção do ouvinte aqui no Estúdio 77, participações que chegam pelo nosso WhatsApp da Rádio Cultura em 11 São Paulo 97373-7229. Nesse bloco eu atendi o Valmir, Elis Regina de Caetano Veloso, Não Tenha Medo. Antes do Valmir, pedido musical do Marcos Valério. Nós ouvimos a Luísa Lian, parceria da Luísa com Leda Cartum e Arinhas. E abri esse bloco atendendo Névio Freitas, Easy Posse, versão de Nelson Motta, A Vida Corre. 2h40 da tarde agora. E olha, uma informação importante, a Anvisa aprovou o primeiro medicamento brasileiro à base da semaglutida após o fim da patente da Novo Nordisk no país. Esse remédio, chamado Ozev, é produzido pela farmacêutica EMS e ela usa o mesmo princípio ativo do Ozempic e do Wegov, né? A aprovação marca a entrada de concorrentes nacionais no mercado das chamadas canetas emagrecedoras, um dos mais lucrativos da indústria farmacêutica. A expectativa é agora de que a concorrência ajude a reduzir os preços, né? Porque as canetas têm um valor muito alto. Então, a expectativa é de que esse medicamento brasileiro, à base de semaglutida, que ajude a reduzir os preços nos próximos anos. Ainda não há data oficial para o lançamento desse produto nas farmácias. Bom, e depois da explosão no Jaguaré, zona oeste aqui de São Paulo, que deixou uma pessoa morta e três feridas, a Agência Reguladora de Serviços Públicos do Estado de São Paulo anunciou novas medidas de segurança em obras realizadas em vias públicas e áreas urbanas com maior complexidade operacional. Uma das principais ações é a criação de uma força-tarefa de fiscalização com duração inicial de 3 meses, que visa intensificar o acompanhamento técnico e regulatório de obras em locais com tubulações de mais de uma concessionária. A agência também vai promover o aprimoramento do Manual de Boas Práticas de Gestão Compartilhada de Obras. Junto a essa atualização, aí será apresentada uma proposta que vai tornar sujeito à punição o descumprimento dos protocolos previstos no documento. O projeto vai passar por consulta pública. Também foi anunciada a criação de um grupo técnico permanente voltado à prevenção de acidentes e ao aperfeiçoamento operacional dos procedimentos nas obras. 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

0: 2h42, trilha do Roda Viva, para contar, né, que o Roda Viva desta semana pela TV Cultura recebeu o ex-jogador Cafu, falou sobre a pressão em torno da seleção brasileira para a Copa do Mundo de 2026. O capitão do Penta afirmou que o peso sobre o Brasil aumenta a cada ano sem conquistar o título mundial. Cafu também destacou a falta de identidade da equipe atual e disse que hoje nem os torcedores conseguem reconhecer uma formação titular da seleção. Segundo ele, a chegada do técnico Carlo Ancelotti trouxe ainda mais expectativas sobre o próximo ciclo do futebol brasileiro. Então a entrevista completa com o Cafu está disponível no site tvcultura.com.br, nas redes sociais do Roda Viva e também no canal do jornalismo da TV Cultura no YouTube. Duas horas 43 minutos, agora 2h43 da tarde.
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0: E vamos seguindo com a seleção do ouvinte, muitas participações aqui chegando pelo nosso WhatsApp em 11 São Paulo 973737229. Vou seguir atendendo a Jane Virmon, ela quer ouvir Gal Costa em Volta.

0: Fechando a seleção do ouvinte de hoje, Taiguara, dele mesmo, Universo no Teu Corpo. Essa quem pediu foi a nossa ouvinte Neuza Ramos. Antes eu atendi a Tere Vicente. Ouvimos Jussara Marçal e Fernando Catatal, parceria do Catatal com Kiko Dinucci, Lembranças que Guardei. Antes da Tere, eu atendi o Manuel Gonzaguinha, dele mesmo, Comportamento Geral. E nesse último bloco da seleção do ouvinte, a participação da Jane Virmon, Gal Costa e Tenório Júnior ao piano, no clássico de Lupicínio Rodrigues, Volta. 15h em ponto, amanhã tem mais seleção do ouvinte aqui no Estúdio 77. Hoje, infelizmente, não deu para atender a todos os pedidos, né? Tem gente que fica brava, mas a gente faz o possível para atender a todos aqui, minha gente. A gente atende em ordem de chegada e disponibilidade de música no nosso sistema, viu? Não tem essa de proteção, não. Então amanhã, quarta-feira, 14h, eu trago mais participações aqui no nosso Estúdio 77, sempre pelo nosso WhatsApp em 11 São Paulo 973737229, agradecendo demais os pedidos musicais e também a compreensão de quem não deu tempo de atender hoje aqui no Estúdio 77, que continua. Teremos outras atrações, porque a gente ouviu Taiguara, né, no pedido da Neuza, teremos mais Taiguara, vou destacar faixas do disco Imira Tahiri Pic, tá fazendo 50 anos. Vou falar de duas versões de Fotografia de Tom Jobim, entre outros destaques, até às 17h. Fique com a gente aqui na Rádio Cultura, no Estúdio 77. 3:01, vamos aqui para o nosso giro de notícias. Vamos atualizar as notícias dessa última hora. A Polícia Federal afirmou que o ex-governador do Rio de Janeiro, Cláudio Castro, mantinha vínculo pessoal estreito com o fundador do Banco Master, Daniel Vorcaro. Segundo os investigadores, a relação teria ido além de contatos institucionais e coincidiu com operações bilionárias envolvendo recursos da Rio Previdência. A PF disse ainda que Cláudio Castro e Daniel Vorcaro mantinham encontros frequentes, inclusive em ambientes privados e no exterior, custeados pelo banqueiro que está preso. Dados divulgados hoje pelo Programa das Nações Unidas para o Desenvolvimento indicam que a educação é a área que mais evoluiu no Brasil entre 2012 e 2024. O índice saiu de 0,679 para 0,798 em 2024, um crescimento médio anual de 1,35%. As dimensões de longevidade e renda também cresceram no período estudado e conseguiram recuperar quedas em 2020 e 2021, período muito afetado pela pandemia, né, da Covid. E o Brasil alcançou pela primeira vez o patamar muito alto de desenvolvimento humano, segundo dados divulgados hoje pelo PNUD, né, pelo PNUD, esse Programa das Nações Unidas para o Desenvolvimento. Os números mostram que o índice de desenvolvimento humano municipal chegou a 0,805 no ano de 2024, maior da série histórica, rompendo pela primeira vez o patamar 0,8. Apesar de positivos, os números também revelam uma desigualdade ainda persistente com IDHMs diferentes para homens e mulheres, brancos e negros, e entre os estados e regiões. E a Guarda Revolucionária do Irã afirmou ter o direito de responder a qualquer violação do cessar-fogo por parte dos Estados Unidos. Essa declaração ocorreu depois de o governo de Donald Trump ter lançado ataques no sul do Irã nesta segunda-feira. O Comando Central norte-americano classificou os ataques como autodefesa e afirmou que eles visavam locais de lançamento de mísseis e embarcações iranianas que tentavam instalar minas. Outras informações aqui ao longo do Estúdio 77 e também às 17h no De Volta para Casa. Três e quatro, rápido intervalo, a gente volta daqui a pouquinho, até já.
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5: São 3h06, 3h06 da tarde, 25 graus, já passamos da máxima aqui, pelo menos aqui na Água Branca, né, zona oeste de São Paulo, tá um sol bonito, já subimos aqui a temperatura 25 graus nessa tarde de terça-feira, hoje dia 26 de maio. Para você que está chegando agora aqui à Rádio Cultura Brasil, olá, muito boa tarde, bem-vindos. Esse é o nosso Estúdio 77 ao vivo, de segunda a sexta-feira, das 2 até as 5 da tarde. Você nos acompanha em FM 77,9, AM 1200. Estamos também na TV aberta digital, lá no canal 2.5. E ainda no site culturabrasil.com.br, no app Cultura Play. Eu sou o Alexandre Ingrevalo, por aqui. Boa música brasileira, quadros especiais, informação, dicas culturais e também as participações dos nossos ouvintes. Fique com a gente. Eu já vou seguir para o nosso quadro Faixa Livre. Vou falar aqui no Estúdio 77 de um álbum muito importante da música brasileira, lançado há 50 anos. Disco produzido pelo Wagner Tiso, com arranjos de Hermeto Pascoal, um timaço de músicos reunidos pelo Taiguara. Eu falo de Imira, Taíra e Pi, lançado pelo cantor e compositor Taiguara há 50 anos.

0: Taiguara na composição dele mesmo, Aquarela de um País na Lua, faixa do disco Imirataíripi, que foi lançado há 50 anos, em 1976. Meu destaque aqui do quadro Faixa Livre de hoje no Estúdio 77 pela Rádio Cultura Brasil. Esse álbum, ele foi censurado pela ditadura militar vigente no Brasil naquela época, 72 horas após o lançamento. Produzido por Wagner Tiso, com arranjos de Hermeto Pascoal, o álbum foi relançado em 2013 pela gravadora Quarupi. Ao Fernando Faro, no programa Ensaio, exibido em 94 pela TV Cultura, o Taiguara falou dessa proibição do disco Imirataíripi, que acabou levando a sua saída do Brasil. Vamos relembrar aqui esse depoimento do cantor e compositor Taiguara.
1: Eu precisava sair do Brasil porque eu estava com um disco proibido, Imirataíripi, que eu fiz com Hermeto. O lançamento do disco foi proibido, tudo melou, cortaram a verba da Sinfônica, era um lançamento com a Orquestra Sinfônica do Rio Grande do Sul. Isso foi em 75, quando o Hermeto morou lá em casa e a gente fez um disco com Toninho Horta, Wagner Tiso, Novelli, Paulinho Braga, amigos, e a Sinfônica, né, que tocou no disco. Foi um disco muito gostoso de fazer, foi uma tristeza muito grande não poder lançar o disco no Brasil. 68 músicas proibidas, mais o disco, então eu queria sair rápido. Apavorado para sair logo, eu vendi a casa, comprei uma casinha pequenininha, com o dinheiro que sobrou, eu comprei uma passagem e ia para a África do Sul. E uns amigos me avisaram a tempo que eu ia fazer uma loucura, que eu não fizesse isso. Então eu fui para Paris esperar um visto. Mas é aquilo, você vai para Paris esperar um visto e você acaba encontrando mais do que um visto, você acaba encontrando uma escuta. Então eu comecei a fazer amizade com músicos e a escutar muitos companheiros da África, de muitos países, e a dúvida nasceu em Paris. A dúvida nasceu sobre o que eu devia fazer, para onde eu devia ir, como devia começar a minha pesquisa, onde é que eu ia encontrar os ancestrais do Brasil. Claro que o resultado, depois de 2 anos em Paris, foi Angola. Eu conheci muitos africanos de muitos países da África. Mas os angolanos eram mesmo os nossos irmãos de sangue, né? Então, eu tentei ir para Angola. Como eu não conheci, fui para Tanzânia. Todo esse trajeto, desde o Brasil, da gravação do disco, até a chegada na Tanzânia, ele foi permeado por uma música que nascia. Nascia um pedacinho no Brasil, outro pedacinho nasceu em Paris, depois a letra foi nascendo. A letra só ficou completa na volta ao Brasil, que é a África Mãe.

0: Mais uma faixa de Mira, Taíra e Pi, Discão do Taiguara, lançado há 50 anos. Ouvimos com o próprio Taiguara, dele mesmo, Terra das Palmeiras, em 2016, por ocasião dos 20 anos sem o Taiguara, né? Ele que faleceu em fevereiro de 96. Eu entrevistei aqui na Rádio Cultura a biógrafa do Taiguara, a Janis Rocha, que é autora do livro Os Outubros de Taiguara, um artista contra a ditadura, música, censura e exílio. Esse livro saiu pela Quarupi Música, que também relançou, né, o Emira Taíra e Pi em 2013. Vamos então relembrar um trecho aqui. A Janis Rocha fala sobre justamente essa questão da censura que o Taiguara sofreu na ditadura militar aqui no Brasil.
1: E lendo sobre o teu processo, Janis, você comenta que Taiguara, Chico Buarque e o Gonzaguinha foram os artistas mais censurados pela ditadura militar aqui no Brasil. Queria saber de você, o que é que incomodava tanto os militares na obra do Taiguara?
2: Olha, em tudo incomodava os militares na obra do Taiguara. Ele, tanto as referências à política que ele fazia, quanto as referências a sexo, a comportamento, a drogas, assim, às vezes, e isso todos os artistas que foram censurados vão também comprovam, às vezes não tinha nada a ver, Alexandre. Às vezes eram frases assim muito aleatórias que aquela coisa da ditadura, né? Que eles se sentem incomodados. E começaram a perseguir por causa desses aspectos mais sexuais, mais relacionados a drogas, mais a comportamento. E depois, conforme eles iam perseguindo o Taiguara, mais ele intensificava, porque o Taiguara não levava desaforo para casa. Ele era uma pessoa muito direta, falava tudo muito diretamente. Ele foi ficando cada vez mais rebelde, entendeu? E ele cada vez mais censurando. Você vai percebendo isso ao longo do processo, das 140 músicas que passaram pela censura.
1: Pois é, eu tenho aqui esses números do teu livro, não é? Você diz 140 letras que ele registrou no DCDP, que é o Departamento de Censura, era, né? O Departamento de Censura de Versões Públicas, entre 1970 e 74, né?
2: Exatamente.
1: 61 datavam de 74 e toda a produção naquele ano, a maior parte foi vetada, 36. E ao todo, nesse período de 4 anos, certo? 48 músicas do Taiguara foram proibidas,
2: no,
1: é isso, gente?
2: No total, 48, exatamente.
1: 48.
2: Isso, no arquivo, isso foi o que eu encontrei no Arquivo Nacional, só que teve muito mais, né?
1: Teve muito mais. Mas aí, não, mas aí são proibições não oficiais, é isso?
2: Exatamente. Aí são interferências não oficiais. O Chico Buarque fala disso também.
1: Sim.
2: Eles tinham coisas que eles liberavam. Só que eles liberavam, mas só para apresentação no trabalho X, na peça tal, no musical tal, no resto não podia. Lançar em disco não podia. Fazer show não podia. Isso é censura.
1: É,
2: mas
1: claro,
2: não é nesse formato descrito pelo censor que a gente encontra no Arquivo Nacional, entendeu?
1: É.
2: Eles iam lá e impediam um show que estava marcado, todo pago. Eles iam lá, fechavam o portão do local, do show. Isso é censura. Né?
1: O Taiguara passou por isso?
2: Passou por tudo isso. Passou por isso, sem contar o pior de todos, que foi o disco Emira.
1: Pois é.
2: Né? Esse foi grave.
1: Pois é, disco
2: foi. Esse foi um trabalho longo, muito caprichado, envolvendo 80 músicos. E simplesmente eles esperaram o disco estar na loja e foram lá e recolheram.
1: Pois
2: imagina
1: é.
2: Imagina o tamanho do prejuízo.
1: Proibido na íntegra, né? Recolheram todos os discos.
2: Exatamente.
1: Né? E agora, só há poucos anos, é que ele foi relançado pela Quarupi, né?
2: Exatamente. E ele é lindo, né?
1: É lindo.
2: Poxa, vale a pena todo mundo ouvir, porque é maravilhoso.
1: É lindo, é um disco de 76. E alegaram o que no caso desse disco, Janis?
2: Não, não, não tem alegação. Eu conversei com pessoas que eram vendedores de discos nessa época, né?
1: Uhum.
2: E eles disseram que os policiais entravam na loja e recolhiam, e não tinha, ainda chegava pro dono da loja e falava assim, ó, você vai receber isso aí, o valor desses discos. Mas aí me dava um papel ali, mas que não queria dizer nada, o cara não recebia nada, entendeu? Era uma ditadura, né, Alexandre?
1: É.
2: A ditadura não dá muitas explicações.

0: Ouvimos Taiguara, dele mesmo, Público. Mais uma faixa, essa aqui, uma das controversas faixas do álbum, né, do disco Imira Tairipi, lançado há 50 anos, em 1976, e retirado das lojas, né, proibido 72 horas após o lançamento. E uma curiosidade, quando as letras das músicas podiam ser alvo da censura, né, quando já se imaginava que isso podia acontecer, elas eram assinadas utilizando pseudônimos. O Taiguara também utilizou o nome da esposa dele na época, Geisa Chalar da Silva, como autora das três canções consideradas mais controversas, polêmicas desse disco. Essa foi uma delas, Público, também Situação, que nós ouvimos no início aqui do Estúdio 77, e Terra das Palmeiras, que eu também toquei antes aqui no Faixa Livre. Já prestes a começar a turnê do álbum Imira Tairipi, o espetáculo de abertura marcado para o dia 1 de maio de 1976, ali nas ruínas das missões de São Miguel, no Rio Grande do Sul, foi cancelado apenas 24 horas antes de sua realização. E aí, após esse episódio, Taiguara deixou o Brasil, foi para a Europa, para a África, retornou no início dos anos 80 e com a gradual abertura da ditadura militar. Então, ainda hoje, aqui no Estúdio 77, eu trago no nosso quadro Faixa Livre mais músicas do disco Imira Tairipi, lançado pelo Taiguara há 50 anos. Proibido pela ditadura, depois relançado pela Quarupi em CD em 2013. Bom, 3h29 da tarde agora, e olha, nesta quinta-feira, depois de amanhã, dia 28 de maio, às 8 da noite, o Teatro Paulo Airó recebe o Sanfona Paulista, com entrada gratuita. O evento reúne 15 instrumentistas que vão se revezar ali no palco, celebrando a sanfona como um dos maiores símbolos da música brasileira. Quem conta mais detalhes pra gente dessa apresentação é o curador e um dos idealizadores do projeto, o músico Cicinho Silva. Vamos ouvi-lo.
1: Olá, ouvintes da Rádio Cultura. Prazer imenso falar com vocês. Sou Cicinho Silva, sou um dos idealizadores do projeto Sanfona Paulista, sou o curador. E você também é um dos sanfoneiros que vai estar presente na noite de 28 de maio no Teatro Paulo Airó. Vai ser maravilhoso. Conto com todos vocês. Na programação a gente tem Gabriel Levi, Toninho Ferragutti, Luan dos Oito Baixos, Simara Frois, Nanda Guedes e muito mais. Ele é o Malandim, Luiz Santos e vários outros sanfoneiros e sanfoneiras. São 15 no total. E vamos ter homenagem para três mestres do acordeão da sanfona, que fez muito pelo instrumento no Brasil, no mundo, que é Roberto Bueno, Renato Briggen e Lauro Valério. Então não percam, é uma noite memorável, vai ser lindo. Esse projeto foi contemplado no 8º edital de música do Estado de São Paulo. Ele se destaca muito com a questão de inclusão, diversidade. Então venham todos, todos estão super convidados. Vai ser uma noite maravilhosa e contamos com a presença de todos vocês.
0: Então, relembrando, em Sanfona Paulista, acontece nesta quinta-feira, agora, dia 28 de maio, às 8 da noite, no Teatro Paulo Airó. Fica na Avenida Adolfo Pinheiro, 765, em Santo Amaro. Entrada gratuita. Os ingressos podem ser retirados na bilheteria a partir das 7 da noite. 3h31 da tarde. Vamos seguir com sanfona aqui no nosso Estúdio 77. Eu vou abrir o próximo bloco com um dos participantes aqui, né? E celebrados no projeto Sanfona Paulista, o craque Toninho Ferragutti.

0: Nausete dela é de Itamar Assunção, Sanfoneiro Serelepes. Antes, com a banda Suricato, ouvimos de Haroldo Lobo e Geraldo Medeiros, o Sanfoneiro só tocava isso. E eu abri esse bloco musical aqui do Estúdio 77 pela Rádio Cultura Brasil com o Toninho Ferragutti, dele mesmo, Sanfonema. 3h42 da tarde agora. Olha, a Fundação ProSangue, o Museu do Futebol e também o Museu da Língua Portuguesa anunciaram uma parceria para incentivar a doação de sangue. A proposta é transformar um gesto de solidariedade em um convite para visitar os espaços culturais. Para participar, basta apresentar nas bilheterias desses museus, né, do futebol e da língua portuguesa, um comprovante de doação da Fundação ProSangue, com data deste ano, 2026, além de um documento oficial com foto. Essa ação é válida até o final do ano, até o dia 30 de dezembro. Você encontra os requisitos básicos para fazer a doação de sangue no site prosangue.sp.gov.br, prosangue.sp.gov.br. Toda sexta-feira, às 16h, a gente apresenta aqui no Estúdio 77 a nossa setlist. Então, a cada semana, uma seleção musical diferente, com tema diferente, que convida você, nosso ouvinte, a participar com sugestões musicais dentro desse tema. Sexta-feira, agora, a gente vai falar sobre os meses do ano cantados na música brasileira, né? Todos os meses do ano, alguns deles mais, outros menos, mas todos os meses do ano já foram assunto dos nossos compositores, dos nossos artistas brasileiros, né? Umas mais famosas, outras menos, né? Mas aí eu convido você, nosso ouvinte, para participar lá pelo nosso WhatsApp, que é o 11 São Paulo 973737229. Qual é a sua favorita? Quais as suas favoritas? O mês que você nasceu, você se lembra de alguma música que fale do mês? Eu nasci em abril, eu me lembro. Tem Das Rosas, né, do Caymmi, que fala. Tem April Child, que eu toquei ontem, né? Tem vários exemplos legais aí pra gente lembrar dos meses do ano. Isso porque, né, a gente já tá chegando na metade de 2026. Parece que foi ontem. A gente tava no Natal, Ano Novo, aí já veio o Carnaval. Já estamos chegando no meio do ano já, minha gente. Está muito rápido. Então, bora celebrar os meses do ano na música brasileira. É a nossa setlist de sexta-feira às 16h, feita por você, nosso ouvinte. Só enviar sua participação, as suas sugestões musicais lá para o nosso WhatsApp, que é o 11 São Paulo 973737229. Participe. Tô te esperando. E é isso aí, agora são 3h44, 3h44 da tarde.
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0: Ouvimos os Paralamas do Sucesso, música do Herbert Viana, Ska. Antes a banda Blitz, Sem Você Não Soube Me Amar, música deles, Evandro Mesquita, Ricardo Barreto, Guto e Zeca Mendigo. E eu abri esse bloco musical aqui do Estúdio 77 com o Gilberto Gil, música do próprio Gil, Realce. Agora, faltando 5 minutos para as 16h, vamos atualizar as notícias dessa última hora. O ministro Alexandre de Moraes, do STF, deu 5 dias para que a Procuradoria-Geral da República se manifeste sobre a possível inclusão de Flávio e Jair Bolsonaro no inquérito que apura a atuação de Eduardo Bolsonaro nos Estados Unidos. O pedido para ampliar os alvos da investigação foi feito pelo deputado federal Lindbergh Farias. Eduardo Bolsonaro é réu no Supremo Tribunal Federal depois de ter sido acusado de articular sanções ao Brasil e autoridades brasileiras nos Estados Unidos. O Brasil atingiu em 2024 a menor taxa de homicídios em 11 anos, segundo o Atlas da Violência 2026, produzido pelo Instituto de Pesquisas Econômica Aplicado, IPEA, e pelo Fórum Brasileiro de Segurança Pública, Instituto de Pesquisa Econômica Aplicada, IPEA, e pelo Fórum Brasileiro de Segurança Pública. O número absoluto de mortes registradas oficialmente no Brasil é de 42.590, o equivalente a pouco mais de 20 assassinatos a cada 100 mil habitantes. A violência letal continua concentrada em parte das regiões norte e nordeste do país, enquanto estados do sul, do sudeste e o Distrito Federal mantêm os menores índices do Brasil. E a internet começou a ser restabelecida no Irã hoje, depois de o governo do país determinar a liberação do acesso às redes. O sinal havia sido cortado em fevereiro no país, no início da guerra com os Estados Unidos. O site NetBlocks, que monitora acesso à internet pelo mundo, registrou hoje conectividade no Irã em um nível equivalente a quase 40% dos índices normais da nação. Lembrando, sempre que um resumo com as principais notícias do dia, você acompanha no De Volta para Casa a partir das 18h. Agora faltando 2 minutos para as 16h. Pausa rápida para o intervalo, voltamos daqui a pouquinho. Até já.
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2: Quatro da tarde em ponto, estamos de volta com o Estúdio 77, ao vivo até às 5 horas da tarde aqui pela Rádio Cultura Brasil, que você acompanha em FM 77,9, AM 1200, também na TV aberta, digital, só sintonizar o canal 2.5, o site culturabrasil.com.br, o aplicativo Cultura Play, estamos por todas essas mídias, você acompanha a Rádio Cultura Brasil e o Estúdio 77. Eu sou o Alexandre Ingrevalo, por aqui, boa música brasileira, quadros especiais, informação e também as participações dos nossos ouvintes. Ainda hoje, vou trazer duas versões de um clássico de Tom Jobim, Fotografia, uma gravação um pouco tocada aqui entre as que eu vou trazer. Também vou destacar mais faixas do álbum Emira Tairipi, lançado pelo Taiguara há 50 anos e logo proibido pela ditadura militar, né? O disco foi recolhido das lojas 3 dias depois do lançamento. O show que iria acontecer foi cancelado um dia antes. Daqui a pouquinho eu trago mais faixas aqui desse discão, produzido pelo Wagner Tiso, com arranjos de Hermeto Pascoal e um timaço de músicos, Jacques Morellenbaum, Novelli, enfim, já já. Vamos seguindo com música aqui, o Estúdio 77. Vou abrir esse próximo bloco com a Banda do Mar.

Ouvimos a banda Skank em Esmola, música de Samuel Rosa e Chico Amaral. Antes, Pato Fu, relendo Ando Meio Desligado, música de Rita Lee, Arnaldo Batista e Sérgio Dias. E eu abri esse bloco musical aqui do Estúdio 77 com a Banda do Mar, vocais da Malu Magalhães, música da própria Malu, Mais Ninguém. 4h11 da tarde, vou voltar aqui a destacar o quadro Faixa Livre, hoje falando do álbum Imira Tairipi, lançado há 50 anos em 1976 pelo cantor, compositor Taiguara. Esse disco produzido pelo Wagner Tiso, com arranjos de Hermeto Pascoal, um baita time de músicos que o Taiguara, o Hermeto e o Wagner Tiso reuniram, entre eles Jacques Morelenbaum, Novelli, né? Esse álbum polêmico porque foi censurado 3 dias depois do lançamento, foi recolhido das lojas, a apresentação de estreia cancelada. A gente lembrou desse tema complicado um pouquinho antes aqui no Estúdio 77, vamos falar um pouquinho mais a seguir. Mas antes, vamos com a faixa 7 cenas de Imira, Taiguara, aqui no Estúdio 77.

0: Ouvimos Taiguara, dele mesmo, Sete Cenas de Imira, faixa de Imira Tairipi, lançado pelo Taiguara em 1976. 4:16, e olha, entrevista Adriana Couto no programa Metrópolis da TV Cultura. O produtor e regente desse álbum do Taiguara, o Wagner Tiso, falou sobre a participação no álbum.
1: Uma felicidade reunir essa turma aqui e a gente poder dialogar no estúdio, conversar sobre os arranjos, muda aqui, muda ali. Eu, na realidade, eu não tocava na banda. Eu fui convidado para ser o produtor do disco e o regente da orquestra, com os arranjos do Hermeto. Foi vetado. O Taiguara foi vetado principalmente por causa das letras, né? Mas o importante para mim é que nesse exílio que ele teve, né, na Europa, ele voltou muito preparado como músico, como instrumentista, né? Ele era um pianista que se acompanhava simplesmente. Ele voltou como um grande solista de piano, ele se preparou, voltou escrevendo para naipe de cordas, para orquestra, coisa que quando ele foi não fazia, né? Então parece que ele sonhou com essa terra das palmeiras e voltou preparado para fazer um disco sério. Eu lembro que a gente fez muitas viagens com o Taiguara, gravamos o disco dele Viagem com Sonho Imaginário, que era uma banda que ele tinha e tal, e participamos disso. E viajamos com ele, fazemos excursões por Minas Gerais com Sonho Imaginário, né, escondido do Milton. Mas foi sempre uma festa com o Taiguara. E o Taiguara defendeu uma música minha do Novelli.
2: Com letra do Paulo Sérgio Vale.
1: Aqui.
2: É, vem andando.
1: Paulo Sérgio Vale.
2: Festival aqui da Record.
1: Ele defendeu.

0: que me chamou muita atenção foi realmente essa perseguição da censura, porque eu acho que...
1: Ouvimos Taiguara, de Milton Nascimento e Ronaldo Bastos, Três Pontas, 4h21. Agora sim, ela entrou aqui, mas não era para entrar. A gente vai à segunda parte dessa entrevista que eu gravei, na verdade um trecho, né, de uma entrevista que eu gravei há 10 anos, em 2016, com a biógrafa do Taiguara, Janis Rocha, autora do livro Os Outubros de Taiguara, um artista contra a ditadura, música, censura e exílio, lançado pela Quarupi Música. A gente está falando aqui, relembrando, né, faixas do álbum Imira Tairipi, que o Taiguara lançou há 50 anos, em 1976, Taiguara, que faleceu há 30 anos. Em fevereiro de 96, eu conversei com a Janis Rocha em 2016, 20 anos, sei o Taiguara na época, e nós falamos muito sobre a questão da censura, das proibições. Vamos aqui relembrar um pouquinho mais dessa minha conversa com a Janis Rocha. Vamos lá, agora sim.
0: O que me chamou muita atenção foi realmente essa perseguição da censura, porque eu acho que isso foi uma coisa que marcou negativamente a vida dele, o trabalho dele, óbvio, né? Mas, ao mesmo tempo, estimulou esse lado político dele, que eu acho que fica como mensagem até hoje, né? Você vê aí por aí, às vezes, as pessoas falando em volta da ditadura. Poxa, o Taiguara é um exemplo de que isso não foi bom para o Brasil, não foi bom para ninguém, né? Então, curiosidades que eu encontrei foram nos documentos que eu encontrei no Arquivo Nacional, das músicas dele, né? Que a censura das músicas dele era absurda, né? Eram coisas assim que você ficava meio chocado. Como é que alguém pode censurar o trabalho de um artista com base em ideias completamente absurdo, né? Como uma das músicas dele, que o censor escreveu, formatos que se mudem, sim, tipo, sugerindo a ele que não está contente, vai embora.
2: Pois é.
0: Eu sou um funcionário público, assina isso, né? Eu achei isso realmente bastante curioso. Outras coisas que a gente soube, né, ao longo dessas pesquisas, das entrevistas, né, é que ele foi meio que utilizado como boi de piranha, né, a certa altura, porque ele era tão perseguido que a gravadora já começou a usar ele para aprovar outras músicas, porque as músicas dele não passavam. Então, o que eles faziam? Eles iam para lá com o advogado, né, da empresa, né, da gravadora, ia lá para a censura, levando um bolo de músicas para ser aprovado, botava dele em cima, eles já censuravam sem sequer fazer uma boa análise. E aí ele falou, aí o delegado falou, bom, chega, né? Já censuraram bastante, né? Então agora vamos passar as outras, né? E com isso passavam outros artistas, outras músicas. É uma coisa surreal.

0: Fechando aqui o meu destaque ao disco do cantor-compositor Taiguara e Mira Tairipi, lançado em 1976, há 50 anos, ouvimos do Taiguara Samba das Cinco, esse trabalho que contou com arranjos do Hermeto Pascoal, né? As músicas que não tiveram arranjos do Hermeto foram arranjadas pelo próprio Taiguara, com regência de Wagner Tiso, também produtor do álbum. O Jacques Morellenbaum participou no cello, Novelli baixo acústico. Tivemos ainda os músicos Toninho Horta ao violão, Paulo Braga bateria e percussão, Nivaldo Ornelas sax soprano, sax tenor e flauta, entre outros grandes profissionais da música brasileira. Então, encerrando assim esse meu destaque ao disco Imira Taira Ipi, lançado pelo Taiguaras em 76 a 50 anos, né? Esse álbum que foi censurado, retirado das lojas 72 horas após o lançamento, né? 3 dias após o lançamento, chegando ao público somente em 2013, graças à gravadora Quarup, que lançou em CD. Taiguara, que foi um dos artistas mais perseguidos pela ditadura militar no Brasil, chegou a sair do país, né? E faleceu em 14 de fevereiro de 96, aos 50 anos de idade, né? Pouquinho mais de 30 anos sem o Taiguara, ele que voltou nos anos 80 aqui ao nosso país. É isso. Agora são 4 horas e 28 minutos, fechando o nosso quadro Faixa Livre de hoje.
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0: Marina Lima, aqui no Estúdio 77, pela Rádio Cultura Brasil, ouvimos Acontecimentos, parceria da Marina com Antônio Cícero. Antes, Marisa Monte, versão do Nelson Motta. Versão não, música do Nelson Motta, Bem Que Se Quis. 4h36 agora. Bom, vamos falar do tempo em São Paulo, né? Uma tarde agradável hoje aqui em São Paulo. Ainda está um sol bonito lá fora. Seguimos com 25 graus aqui, né? Passamos a máxima, pelo menos por aqui na Água Branca. Passamos aqui da máxima de hoje prevista pelo CGE, que era de 24 graus. Mas isso, né? São Paulo é muito grande, tem a questão de asfalto, que a temperatura vai variando mesmo, né? O que é mais arborizado, menos arborizado e por aí vai. Vamos falar da previsão do tempo para os próximos dias aqui, segundo também o CGE. Amanhã, quarta-feira, o dia reserva uma condição de tempo instável, com pancadas de chuva de curta duração no período da tarde. A madrugada será marcada por céu encoberto, termômetros na marca dos 14 graus, com vento predominante de sudeste. No decorrer da quarta-feira, o céu nublado, com períodos de sol e temperatura máxima de 22 graus. Na quinta-feira, o CGE conta que o dia terá madrugada com céu encoberto, vento de sudeste, termômetros ali na mínima um pouco mais baixa, mínima de 13 graus, sensação de frio. Ao longo do dia, sol entre nuvens, sem previsão de chuva, o ar frio mantém as temperaturas baixas. Na quinta-feira, a máxima deve ser apenas de 19 graus. Logo mais às 5 da tarde, o rodízio volta a valer aqui em São Paulo, né, no Centro Expandido de São Paulo, das 5 da tarde às 8 da noite. Rodízio valendo para carros com placas finais 13 e 4 nessa terça-feira. Trânsito em São Paulo, aqui a CT registra na Zona Oeste 129 km de lentidão, na Zona Sul 123, a Zona Leste tem 82, o Centro 60 e a Zona Norte 49 km. De vias congestionadas. Muito bem, agora são 4 horas e 38 minutos. Vamos seguindo com música aqui o nosso Estúdio 77. Vou trazer a Cida Moreira na bem-humorada Eu Sou a Diva Que Você Quer Copiar.
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As Frenéticas, música de Rita Lee, Roberto de Carvalho e Nelson Motta, Perigosa. Antes ouvimos Ângela Rorô, composição da própria Rorô, Agito e Uso. E eu abri esse bloco musical aqui do Estúdio 77 pela Cultura com a Cida Moreira, voz e piano. Música de André Vieira, Leandro Pardal e Wallace Viana. Eu sou a diva que você quer copiar. Bom, 4 horas e 46 minutos, vou seguir aqui no Estúdio 77 com duas versões de um clássico da música brasileira, uma composição de Tom Jobim. Eu falo da música Fotografia e nessas duas versões vou trazer aqui gravações um pouco menos conhecidas, um pouco menos executadas, porque eu vou começar com um registro do João Bosco, que é muito interessante, e depois uma versão alternativa de Fotografia, feita por Elis Regina e Tom Jobim, para o álbum Elis e Tom, mas que não entrou no disco de 74. Essa versão alternativa ela só saiu 30 anos depois, em 2004, num projeto capitaneado pelo João Marcelo Boscoli, nosso parceiro aqui de Rádio Cultura, produtor musical, filho de Elis Regina. Então, bora lá ouvir duas versões de Fotografia, começando com essa gravação de João Bosco.

0: Fernando, né?
1: Versão alternativa de Fotografia de Tom Jobim, aqui com Elis Regina e Tom Jobim. Essa versão foi gravada para o álbum Elis e Tom de 74, mas não entrou no disco original. Ela só foi lançada 30 anos depois, em 2004, numa versão comemorativa, né, dos 30 anos de Elis e Tom. E aí essa versão foi lançada, essa versão alternativa aqui nesse projeto capitaneado pelo João Marcelo Bosco, ele filho mais velho de Elis, produtor musical, apresentador aqui também da Rádio Cultura Brasil. Antes, no Duas Versões, João Bosco interpretando Fotografia, composição de Tom Jobim. 4h56. Encerrando assim a edição de hoje do Estúdio 77, que tem produção, seleção musical e apresentação minhas. Eu sou Alexandre Ingrevalo. O apoio de produção é do Bruno Trentin e do Vitor Costa. Redação de notícias da equipe de jornalismo aqui da Rádio Cultura. A seguir, você acompanha o Diversas com Fabiana Ferraz. Eu agradeço demais a sua companhia. Valeu, muito obrigado também pela sua participação. Tenha um ótimo final de tarde. Te espero amanhã, quarta-feira, com mais Estúdio 77, ao vivo a partir das 2 da tarde aqui na Rádio Cultura Brasil. Deixo aquele abraço e até amanhã. Tchau.
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1: 16 horas 59 minutos.
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Você vai ouvir artistas que não são necessariamente do rock, mas que transitam pelo gênero, pelo blues, seja no comando de guitarras e violões ou trazendo sonoridades mais pesadas.

Você vai ouvir Sofia Chablau e uma enorme perda de tempo. Tem Carne Doce, tem Raquel. Vamos relembrar Pitty, Rita Lee, Banda Now e muito mais. E para abrir os trabalhos, a gente ouve a cearense Rayane Fortes. Ela ficou conhecida nacionalmente ao participar do The Voice Brasil em 2023, onde conquistou o público e viralizou nas redes sociais ao improvisar na guitarra. A gente vai ouvir Me Mate de Prazer, faixa do EP High, um EP que transita entre o blues moderno, a soul music, com fortes influências da estética da sonoridade dos anos 70. Para começar, Rayane Fortes, Me Mate de Prazer.

0: gata.
1: Ouvimos o duo Troá, do álbum Deboche de 2023, Siricutico. E antes, Rayane Fortes, abrindo diversas, com Me Mate de Prazer.
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1: Agora a gente relembra Gal Costa e o clássico Dê um Rolê, de Moraes Moreira e Galvão.

Essa foi a Juiz Traça Capa, com o single de 2026, uma releitura, né, da própria música de sua autoria, o hino feminino Triste Louco ao Mar, com as participações de Ellen Oléria e Açucena. E antes, Gal Costa, de Moraes e Galvão, o clássico Deu um Rolê. Seja no blues, no pop ou no alternativo, hoje a gente mostra que a atitude do rock está em todos os cantos. Vamos ouvir Burr, a gente relembra Eu Sou um Monstro, do álbum Selvática, lançado em 2015.

Relembramos Anacrônico, da Pitty, uma parceria dela com Graco. E antes, Burr, Eu Sou um Monstro. O Anacrônico é o nome do segundo álbum da Pitty, que foi lançado em 2005. E agora tem Alziraê. Alziraê, que tem uma pegada rock and roll, principalmente quando ela se junta com a banda Corte. A gente vai escutar a música Filha da Mãe, uma composição dela, que conta com a participação de Ney Matogrosso, de Jerry Spindola, eles acompanhados pela banda Corte. Filha da Mãe.

0: Essa foi Jussara Marçal, composição do Rodrigo Oji. Ouvimos Crash, registro do álbum Delta Estácio Blues, o segundo de sua trajetória. E antes, Alziraê com a banda Corte, participações de Ney Matogrosso e Jerry Espíndola. Ouvimos Filha da Mãe, composição de Alziraê.
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0: Agora tem Sofia Chablau e Uma Enorme Perda de Tempo, do álbum de estreia deles de 2021. A gente ouve Delícia, Luxúria.

0: Essa foi a banda goiana Carne Doce. Ouvimos do álbum Sererê de 2024, Noite dos Tristes. E antes, Sofia Chablau e Uma Enorme Perda de Tempo, do álbum de estreia deles, que leva o mesmo nome, Delícia, Luxúria.
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0: Agora tem Kátia de França por aqui. A gente ouve Fênix, do álbum No Rastro da Catarina, que foi lançado em 2024 e ganhou uma indicação ao Grammy Latino.

ouvimos Bruna Lucchesi, do trabalho Bandoleira, Sei Voar. E antes, Kátia de França, dela, Fênix. O rock não é só um rótulo, é um estado de espírito. E a seleção da nossa edição de hoje está transbordando essa energia. A gente vai relembrar duas bandas independentes, roqueiras, dos anos 80. A primeira é a Banda Now, liderada por Vange Leonel. E na sequência a gente ouve as Mercenárias. Bom Sonho com o Now.

Ouvimos Mercenárias, delas Imagem, e antes a Banda Now, de Vange Leonel, Bom Sonho. E agora a Raquel por aqui, ela que integrou o trio As Baías e a Cozinha Mineira. A gente ouviu o trabalho de estreia solo dela, que foi lançado em 2025, intitulado Não Incendiei a Casa por Milagre. Vamos ouvir Carne dos Meus Versos.

0: Ouvimos Raquel com Carne dos Meus Versos, dela, do trabalho Não Incendiei a Casa por Milagre, de 2025. E assim eu encerro essa edição com o espírito roqueiro do Diversas. Na semana que vem eu trago um novo episódio. Agradeço a sua sintonia, a sua companhia. O Diversas conta com o apoio de produção da Marina Bertazzoni, edição e montagem de Carlos Lima.
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4: Seis horas em São Paulo.
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4: Começo de noite de terça-feira, já dia 26 de maio de 2026. Boa noite a você que está com a gente aqui na Rádio Cultura. Está no ar mais um De Volta para Casa. Seguimos juntos até às 7 com as principais notícias do dia, prestação de serviço e a nossa música instrumental brasileira. Hoje abrimos com a Londrina Big Band tocando do Vitor Gorne, com o Vitinho Gorne. Essa é nossa.

Com a Londrina Big Band de Vitor e Vitinho Gormi, essa é nossa. São 6h04, por unanimidade, a primeira turma do Supremo Tribunal Federal fixou nesta terça o fim da aposentadoria compulsória remunerada como penalidade máxima imposta a juízes. Os ministros confirmaram o entendimento de uma decisão individual do ministro Flávio Dino, relator do caso, e rejeitaram um recurso da PGR à Procuradoria-Geral da República. Em março desse ano, Dino determinou que o Conselho Nacional de Justiça deverá aplicar a perda do cargo do magistrado e a consequente perda de salário como a maior punição por violações disciplinares. E com isso, a aposentadoria compulsória deixa de ser a principal sanção para casos mais graves. A medida era duramente criticada porque afastava o juiz da função, só que mantinha o salário dele proporcional ao tempo de serviço. Ainda falando sobre os juízes, o Conselho Nacional de Justiça aprovou por unanimidade hoje uma proposta apresentada pelo ministro Edson Fachin, que é o presidente da corte, e que torna obrigatória a adoção do contra-cheque único para todos os juízes do país, ainda naquele embate a respeito do pagamento dos chamados penduricalhos. A medida tem como objetivo ampliar a fiscalização do pagamento aos magistrados. O objetivo é evitar que os salários ultrapassem o teto constitucional, que é o limite máximo previsto na Constituição de remuneração para os agentes públicos aqui no Brasil. Os tribunais terão 60 dias para se adequar às novas regras. Às 6h06, seguimos com Nem Pra Voz, Nem Pra Sopro, música de Roberto Menescal, aqui com Chiquinho do Acordeão.

Chiquinho do acordeon, tocando de Roberto Menescal, Nem Pra Voz, Nem Pra Sofro. São 6h10, 6 horas 10 minutos, a Polícia Federal apontou ao Supremo que mudanças feitas na cúpula do Rio Previdência pelo então governador Cláudio Castro, junto ao banqueiro Daniel Vorcaro, abriram caminho para investimentos da ordem de 3 bilhões e 700 milhões de reais em produtos financeiros ligados ao Banco Master. As conclusões fazem parte da decisão do ministro André Mendonça, do STF, que autorizou nesta terça a oitava fase da Operação Compliance Zero. A Polícia Federal, inclusive, voltou à casa de Castro pela segunda vez em menos de 15 dias. De acordo com a polícia, houve uma alteração estratégica na direção do fundo responsável pelo pagamento das aposentadorias e pensões dos servidores lá do Rio, logo antes do início dos aportes ao Banco de Vorcaro. A relação entre Castro e Vorcaro teria viabilizado, né, a nomeação estratégica desses dirigentes do Rio Prévio, o Rio Previdência, encargos bastante importantes, cargos-chave. De acordo com os investigadores, a relação entre o Castro e o Vorcaro não se limitou a contatos institucionais, não. O ex-governador não teve apenas contatos institucionais, mas estabeleceu um vínculo pessoal estreito, disse a Polícia Federal. A decisão menciona encontros frequentes, reuniões em ambientes privados, viagens ao exterior e despesas custeadas por Daniel Vorcaro. Gerson Palermo, apontado como um dos chefes do PCC, foi preso hoje pela Força Especial de Combate ao Narcotráfico da Bolívia, na região de Santa Cruz de la Sierra. Foragido há 6 anos, ele havia deixado o presídio de segurança máxima em Campo Grande depois de conseguir prisão domiciliar. Isso aconteceu em abril de 2020. A prisão aconteceu numa ação conjunta entre a Polícia Federal Brasileira e a Polícia Boliviana, especializada ao combate ao narcotráfico. Há a expectativa de que o Palermo seja expulso da Bolívia, né? Condenado a quase 126 anos de prisão, ele rompeu a tornozeleira eletrônica 5 horas depois de ser solto e fugiu. O criminoso estava na lista dos mais procurados do Sistema Único de Segurança Pública. 6h12, seguimos com Proveta e Banda. Música dele, Neylor Proveta. Nas Graças de Emanuel.

Neylor Proveta e Banda, composição do Proveta, Nas Graças de Emanuel. São 6h17, o governo federal publicou o decreto que regulamenta uma nova subvenção econômica para aliviar os impactos da guerra no Irã sobre as cotações internacionais do petróleo. Em portaria separada, o Ministério da Fazenda definiu o valor da subvenção para a comercialização da gasolina tipo A em 44 centavos por litro. A definição acaba abrindo um caminho, né, para a Petrobras poder reajustar o preço do combustível sem gerar impactos diretos e relevantes para o consumidor. Bom, está chegando o fim do prazo para a declaração do imposto de renda. Eu lamento dizer, mas eu sei que sempre tem muita gente que deixa coisa para a última hora. E a situação vai sempre apertando, né? Há 4 dias do fim do prazo, termina dia 29, a Receita recebeu 33 milhões e 200 mil declarações. E o total esperado é de 44 milhões. Quem é obrigado a declarar e atrasa, paga a multa mínima de R$ 165,74 e que pode chegar a 20% do valor do imposto devido. No dia 29, a Receita também pagará o primeiro lote, ou o superlote, como eles estão chamando, das restituições do imposto de renda no valor de 16 bilhões para quase 9 milhões de contribuintes. O total de declarações recebidas representa pouco mais de 75% do volume esperado. E a gente lembra que a entrega pode ser feita tanto por aquele famoso programa da Receita, né, que você baixa no computador e faz todo o preenchimento, quanto pelo sistema online, o ECAC, ou ainda pelo aplicativo ou site Meu Imposto de Renda. E vale aquele conselho, não vai deixando para fazer na sexta-feira não, porque às vezes o sistema está difícil de processar os conteúdos expedidos e aí a demora acaba gerando prejuízos. Vamos de música, vamos com Ulisses Rocha, tocando dele Calango.

0: Você ouviu Calango, de Ulisses Rocha. São 6h23, hora de falar do Jornal da Cultura com a Rita Lisauskas, que já está por aqui. Rita, boa noite.
1: Boa noite, tudo bem?
0: Tudo em paz. A escala 6x1 continua dando o que falar. Hoje o presidente Lula voltou a tocar no assunto e, inclusive, citou algo que é bem... é fato, né? As mulheres com as suas jornadas duplas. Este é um assunto que, de novo, volta a ganhar destaque no Jornal da Cultura de hoje, né?
1: Não, exatamente. Quando a gente pensa nessa escala 6x1, a gente pensa em mulheres, muitas vezes periféricas, né? Claro que tem homens também trabalhando nessa escala, mas quando a gente pensa nas mulheres, a gente pensa nessa mulher que tem um dia só, né? Muitas vezes para organizar a casa, para fazer a comida dos filhos da semana, e isso acaba sobrecarregando ainda mais, né? Bom, a gente vai falar no Jornal da Cultura que os parlamentares da oposição ao governo procuraram o presidente do Senado, Davi Alcolumbre, em busca ali de apoio para incluir na PEC, que tem que passar também para o Senado, né, a criação de um regime de remuneração baseado em horas trabalhadas. A gente já tinha adiantado isso um pouquinho ontem no Jornal da Cultura, a gente estava ali com o Leonardo Sakamoto, doutor em ciência política, ele já tinha antecipado isso para a gente, e isso realmente aconteceu hoje. Na avaliação ali de aliados do governo, uma mudança que poderia atrasar a tramitação da proposta no Senado, dificultar a intenção ali do Palácio do Planalto de aprovar o texto antes das eleições, além de descaracterizar, né, ali o que o projeto do fim da escala 6x1 está desenhado na Câmara. Essa articulação, né, de buscar o Alcolumbre ganhou força depois de uma expectativa de derrota da oposição na Câmara dos Deputados, né? O presidente Lula encontrou com o presidente da Câmara, Hugo Mota, e eles fizeram esse acordo feito na Câmara, mas ainda tem uma segunda batalha no Senado e a gente vai falar sobre isso.
0: E vale acrescentar que o empresariado brasileiro também tem o seu lado ali de questionamentos e tenta empurrar essa decisão quanto mais para frente. Há quem diga aí que a tentativa é de que isso aconteça só para depois das eleições.
1: Exatamente,
0: né?
1: Eles querem ali uma transição mais longa e também empurrar essa votação para depois das eleições. A gente vai falar também do ex-governador do Rio de Janeiro, Cláudio Castro, porque a Polícia Federal realizou hoje uma nova fase da operação que investiga a relação entre o Banco Master e a Rio Previdência. Os agentes cumpriram mandados de busca em endereços ligados ao ex-governador do Rio, Cláudio Castro, e o foco da investigação é apurar ali uma possível influência política na liberação daqueles aportes bilionários da Rio Previdência ao banco controlado pelo Daniel Vorcaro. E é bom a gente lembrar que, ao contrário das pessoas que colocaram dinheiro em CDB até R$ 250 mil, isso tem ali a garantia
0: do Fundo Garantidor.
1: Do Fundo Garantidor. Esses da Previdência, né, que é a aposentadoria dos funcionários públicos do Rio de Janeiro, não tem essa garantia. Segundo a Polícia Federal, entre 2023 e 2025, a Rio Previdência transferiu cerca de R$ 3 bilhões ao Banco Master. E houve ali conversas encontradas no celular de Daniel Vorcaro, que está ali sendo investigado pela Polícia Federal, indicariam que os aportes dependiam ali de um alinhamento político com Cláudio Castro. A gente vai falar também que o Conselho Nacional de Justiça aprovou ali um contra-cheque único para juízes, promovendo ali mais transparência e controle de quanto eles ganham, né? A questão dos penduricalhos. E a gente vai falar também, você já ouviu falar de nomofobia? Sabe o que é nomofobia?
0: Nomofobia, não lembro.
1: É o medo ou a ansiedade de ficar sem o celular. Você já voltou para casa quando você esqueceu o celular em casa?
0: Se eu estou perto, eu confesso que volto.
1: Bom,
0: não fico sofrendo se ficar sem, mas
1: nossa,
0: isso é um problema para muita gente.
1: Muita gente. Um estudo da Federal de Minas Gerais disse que isso também tem afetado pessoas acima dos 60 anos. E a gente vai falar sobre isso no Jornal da Cultura, hoje com a economista e professora da FGV, a Carla Bene, e o filósofo Mário Sérgio Cortella.
0: Jornal da Cultura, às 9h.
1: E eu espero todos vocês.
0: Até. Vamos de música. César Machado toca dele Caribe.

0: César Machado tocando dele Caribe. Hora de parar para um rápido intervalo. Daqui a pouquinho, na volta, tem mais informações. Vamos falar do trânsito. Tem também informações do mundo da cultura para você. E a NASA se preparando para ir para a Lua. Daqui a pouco, até já.
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4: 6:33, volto com as informações do trânsito, tráfego pesado nesse começo de noite de terça. São 707 quilômetros de vias já com problemas na cidade de São Paulo. São 6:33. O ministro Flávio Dino do Supremo intimou a União e os estados que fazem parte da Amazônia Legal e do Pantanal a informar em 10 dias úteis as providências adotadas frente a projeções de aumento significativo dos riscos de incêndios florestais. De acordo com o despacho do ministro, há uma elevada probabilidade de temperaturas superiores à média e persistência de falta de chuvas nas regiões amazônica e pantaneira em 2026. E a previsão, ainda segundo o documento, é de que o fenômeno El Niño atinja o pico entre setembro e outubro, que é o período que corresponde à fase mais crítica para a propagação de incêndios florestais. Uma nota técnica do CEMADEM, que é o Centro Nacional de Monitoramento e Alertas de Desastres Naturais, aponta que modelos climáticos internacionais já indicam a possibilidade de desenvolvimento de um El Niño forte ou muito forte entre 2026 e 2027, com potencial para aumentar riscos de eventos extremos aqui no Brasil. Vamos aproveitar para falar do tempo. Tivemos uma tarde de terça-feira com diminuição da quantidade de nuvens e isso permitiu que o sol ganhasse um pouco mais de espaço e esquentasse. A máxima chegou ali nos 26,3 graus. Nas próximas horas, a condição de ocorrência de chuva isolada diminuiu significativamente aqui na capital paulista. Mas uma área de baixa pressão atmosférica vai dar origem a uma frente fria na costa sudeste, mantendo a condição de chuva entre hoje e amanhã. O ar frio polar, associado aos ventos predominantes de sul e sudeste, mantém a faixa leste aqui de São Paulo com muitas nuvens, e isso vai inibir a elevação das temperaturas. Essa condição deve gerar sensação de frio nos próximos dias. A quarta-feira será um dia de tempo instável, com pancadas de chuva de curta duração à tarde, madrugada com céu encoberto, termômetros na marca dos 14 graus, e aí durante o dia, céu nublado com períodos de sol e máxima chegando aos 22 graus. 6:35, você vai ouvir agora César Camargo Mariano ao piano e o violão Ovation de Hélio Delmiro, de Lamartine Babo e Ari Barroso, no Rancho Fundo.

Você ouviu no Rancho Fundo de Lamartine Babo e Ari Barroso com o César Camargo Mariano e Hélio Delmiro. Faltam 20 minutos para as 7 horas da noite agora. O Brasil conquistou pela primeira vez o patamar de muito alto desenvolvimento humano em 2024. É o que indicam dados do relatório Radar IDHM do Programa das Nações Unidas para o Desenvolvimento, publicado hoje. Esse documento, o primeiro do tipo em mais de uma década, analisa o Índice de Desenvolvimento Humano Municipal do país de 2012 a 2024. O nosso índice saltou de 0,744 para 0,805 nesse período, chegando então ao maior valor da série e colocando o país na faixa mais alta de classificação. O Brasil atingiu também em 2024 a menor taxa de homicídios em 11 anos. É o que sugere o Atlas da Violência, produzido pelo Instituto de Pesquisa Econômica Aplicada, o IPEA, e pelo Fórum Brasileiro de Segurança Pública, e divulgado hoje. O número absoluto de mortes é de 42.590 homicídios registrados oficialmente no país no ano passado, o que equivale a 20,1 assassinatos a cada 100 mil habitantes. A redução aparece tanto na comparação anual quanto em recortes mais longos da série histórica. Segundo os pesquisadores, entre os fatores que ajudam a explicar o recuo dos homicídios estão mudanças nas políticas de segurança estaduais e municipais. Também pesam alterações nas dinâmicas do crime organizado, mas o Atlas faz um alerta. A queda deve ser lida com cautela porque cresceram as mortes violentas por causa indeterminada, ou seja, essa categoria pode ocultar homicídios não classificados oficialmente. 6h42, seguimos com Renato Borghetti. Do Marcos Valle, ele toca Catedral.

Catedral de Marcos Valle, tocada pelo Renato Borghetti. 6h47, a NASA anunciou as primeiras emissões de uma nova missão aí do programa de exploração da Lua, que vai utilizar drones e módulos robóticos para preparar a construção de uma base permanente no Polo Sul Lunar. As operações devem começar ainda em 2026 e fazem parte de um ambicioso projeto que pretende estabelecer a presença humana contínua no satélite natural da Terra já na próxima década. A fase inicial prevê 21 missões robóticas entre 2026 e 2029. Segundo a Agência Espacial Americana, o projeto será desenvolvido em etapas e, além de ampliar a pesquisa científica, a futura base na Lua é vista como um laboratório para missões tripuladas também a Marte. E o Brasil vai enviar ajuda humanitária à Bolívia, que vem enfrentando ondas de protestos contra o governo. O anúncio foi feito depois de uma conversa por telefone entre os presidentes Lula e Rodrigo Paz. As ondas de protestos e bloqueios de estradas já duram quase um mês e vem causando desabastecimento de alimentos, combustíveis e até medicamentos no país. O pedido por ajuda humanitária foi feito ao presidente Lula pelo presidente boliviano, que é um conservador cristão de centro-direita. Os Estados Unidos e a Argentina também ofereceram assistência e o Departamento de Estado americano descreveu a situação lá na Bolívia como uma crise humanitária e classificou os protestos como ações destinadas a desestabilizar o governo democraticamente eleito de Rodrigo Paz. 6h48, com Ginga e grupo dele, com arranjos do Paulo Aragão, você vai ouvir Big Shot.

0: Você ouviu Big Shot de Ginga com ele e banda. 6h52, o Roda Viva recebeu o capitão do pentacampeonato da seleção brasileira Cafu nesta segunda-feira, o Dia Mundial do Futebol. A participação aconteceu depois da divulgação da lista de convocados para a Copa, colocando no centro do debate as expectativas para o novo ciclo da equipe. Questionado sobre a perda de prestígio da seleção, que não é campeã há 24 anos, Cafu reconheceu a falta de identificação com a torcida.
1: São os resultados negativos que a seleção brasileira acumulou durante esse período e uma identidade da seleção brasileira, isso é fato. Hoje a seleção brasileira não tem uma identidade. Se vocês perguntarem para mim quem são os 11 titulares hoje da seleção brasileira, eu não sei te dizer quem são os 11 titulares. Por quê? Nós não repetimos até hoje uma seleção brasileira. Nós repetimos em dois ou três jogos o mesmo time com a seleção brasileira. Isso não cria uma identidade com a seleção brasileira. Se você pegar a seleção, por exemplo, de 2002, você sabia quem eram os titulares e quem eram os reservas. Nós tínhamos uma identidade, nós ficamos jogando quase 16 anos no mesmo time, criou-se sim essa identidade. Isso fortaleceu muito o contato dos jogadores da seleção brasileira com a torcida. Esse conhecimento do torcedor brasileiro com os jogadores da seleção brasileira, está muito longe de acontecer do que foi em 2002. Por quê? A maioria não fizeram história nos seus clubes, a maioria não era um ídolo nos seus clubes aqui no Brasil, então você não criou uma identidade com o próprio clube, com a própria torcida aqui no Brasil.
0: Bom, a entrevista completa do Cafu está disponível no canal do Roda no YouTube, o endereço é youtube.com/RodaViva. O Instituto Bacarelli venceu o edital público para assumir a gestão do Teatro Municipal de São Paulo. Com isso, também passa a ser responsável pela Praça das Artes, a Orquestra Sinfônica, o Balé da Cidade e os corais ligados à Fundação Teatro Municipal. O contrato terá vigência de 5 anos e valor global de R$ 663 milhões. Os recursos deverão ser destinados às ações de difusão cultural do teatro, incluindo programação, manutenção dos corpos artísticos e equipes técnicas e administrativas, além da preservação patrimonial do complexo. O Instituto Bacarelli oferece há 30 anos aulas de formação musical lá em Heliópolis, na zona sul da capital paulista, e é responsável pela construção de uma das mais modernas salas de concerto da cidade, o Teatro das Lágrimas, também em Heliópolis. Bom, o trompetista norte-americano Miles Davis, uma das figuras mais inovadoras, influentes e aclamadas da história do jazz, faria 100 anos hoje. 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E a gente vai trazer naturalmente Miles Davis para encerrar o programa de hoje, né? Você vai ouvir uma faixa do álbum Live Evil de 1971, com registros ao vivo de estúdio. A gente vai ouvir Céline. Essa composição é do Hermeto Pascoal, gravada em Nova York em 3 de junho de 1970, mas não há créditos para o Hermeto. Ele, o Hermeto Pascoal, concedeu uma entrevista ao jornal El País em 2008 e disse assim: Miles era uma pessoa elegante, um ricaço, tinha tudo o que queria, então não faria algo assim por dinheiro, muito menos por vaidade. Também não acho que fosse capaz de fazê-lo somente para causar discórdia. Se ele disse que a música era sua, então era sua, disse Hermeto Pascoal. Vamos então de Céline com Miles Davis.

0: Miles Davis, dele, Hermeto Pascoal, Selim. E com essa a gente conclui o De Volta para Casa de hoje, programa que tem a produção da Gabriela Paques, apoio de produção do Gabriel D'Angelo, seleção musical Eduardo Weber, mesa de som o Carlos Lima e os trabalhos técnicos do Wagner Freitas. A você que esteve conosco, muito obrigado. Desejo uma linda noite, um perfeito descanso e a gente se encontra amanhã às 6 da tarde. 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
1: Olá, bem-vindos! Começando o nosso Coletânea com os sucessos da música brasileira, aqui pela Rádio Cultura Brasil. Fique com a gente!

Maria Rita na música de Marcelo Camelo Carvalhente. Antes, abrindo nosso coletâneo de hoje aqui na Cultura, a mãe de Maria Rita, Elis Regina, música de Ivan Lins e Ronaldo Monteiro de Souza, Madalena. Seguindo agora com Gilberto Gil.

0: Cleiton e Cledir, deles, Deu Pra Ti. E antes, nós ouvimos Gilberto Gil, música do Gil, Cores Vivas.
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Taiguara, dele mesmo, Universo no Teu Corpo, e antes nós ouvimos Tim Maia, de Cassiano e Rochael, Eu Amo Você. Seguindo com o nosso coletâneo aqui pela Rádio Cultura Brasil, próximo bloco abre com Gonzaguinha.

0: Guilherme Arantes, dele Deixa Chover. E abrindo esse bloco, nós ouvimos Gonzaguinha, dele mesmo Lindo Lago do Amor.
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Músicas conhecidas nas gravações de Zeca Pagodinho, né? Aqui com registros de outros intérpretes. Com Simone ouvimos Verdade, música de Nelson Rufino e Carlinhos Santana. E antes, Roque Ferreira, a parceria dele com Grazielle Ferreira, Samba pras Moças. Na sequência, tem o próprio Zeca Pagodinho.

Ouvimos aqui no Coletânea, pela Rádio Cultura Brasil, Chico Buarque. Música do Chico, Deixa a Menina, e antes Zeca Pagodinho, composição de Sinhô, Jura.

Arnaldo Antunes e Marisa Monte, juntos, parceria deles com Carlinhos Brown, Paradeiro, e antes o encontro de Daniela Mercury e Herbert Viana, música do Herbert, Só Pra Te Mostrar.

0: Zizi Posse na música de João Bosco e Abel Silva, Quando o Amor Acontece. Fechando assim o nosso Coletânea de hoje aqui pela Rádio Cultura Brasil. Produção e apresentação minhas, eu sou Alexandre Ingrevalo. Trabalhos técnicos, Ariel Novaes. Valeu, muito obrigado pela sua companhia. Deixo aquele abraço e até a próxima. Tchau.
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7: Eu sou Fernando Uzeda. Iniciamos esta programação musical com seleção de Inês Medalha e trabalhos técnicos de Toninho Silva.
8: Gal Costa.

Nem Mato Grosso de Almirante, Bambu de Bambu. Antes, Gal Costa, de Dorival Caymmi, Peguei um Ita no Norte. Seguimos com Simone Frejá.

Beth Carvalho de Nelson Cavaquinho e Guilherme de Brito, Minha Festa e Juliana Amaral, de Noca da Portela, Tranca e Toninho Nascimento, Ilumina. Agora tem Maria Naidar.

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0: Lenine dele, Braulio Tavares, Lá Vem a Cidade. Mariana Aidar, dela e Nuno Ramos, Poeira.
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Ouvimos Elis Regina e Tom Jobim, dele Vinícius de Moraes, Por Toda a Minha Vida, e antes, Cida Moreira, composição de Heitor Villa-Lobos e Dora Vasconcelos, Canção do Amor. Seguimos com Carlos Navas.

0: Tereza Cristina, de Walter Queiroz, Carrinho de Linha. Carlos Navas, de Sinhô, Jura.
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Grupo Titãs, de Sérgio Brito e Torquato Neto, Go Back. Lulu Santos, dele, Nelson Motta, Deusa da Ilusão. Agora, Elza Soares.

0: Bossa Cuca Nova, de Dorival Caymmi, Samba da Minha Terra. Elza Soares, de Carlos Lira e Vinícius de Moraes, Samba do Carioca. Você acompanha a seleção musical da Rádio Cultura Brasil. Vamos a um rápido intervalo.
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18: 20 horas 58 minutos.
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0: De volta com a boa música brasileira pela Rádio Cultura Brasil, Ivan Lins.